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0: Senta, papo de Garibaldi de gosto.
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0: Jamaican, pam pam, estás na Cidade FM, são 7 da manhã.
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0: Quarta-feira, dia 8 de julho de 2026. Eu sou Artur Simões, comigo Pedro Góias e Joana Miranda. E este é o Acorda.
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0: bom dia!
1: Hey. Para quem quer um contexto do que aconteceu neste certo que o Arthur pôs na nossa intro, nós estávamos a falar do Martínez.
2: Do Roberto.
1: Ele é mesmo Roberto. Que era coach da nossa seleção e era espanhol e nós perdemos para a Espanha e ele devia estar muito feliz. Opa, mas é que eu vi esse vídeo, já saiu nas redes sociais da Cidade FM. Eu estou diabólica.
2: Estamos diabólicos.
1: Não, ouve lá, eu fico com a cara de um pimenta assado.
2: Ah, não, isso é verdade, sim.
1: Pá, eu fico, tipo, eu quando entro nas personagens.
2: Okay, yeah, tu estavas às portas do inferno para
1: eu estava às portas do inferno com um tridente e dois cornos. Yeah,
0: sim, não, estavas a entregar a performance de uma novela da TV.
1: Pois estava.
0: A forma como a tua voz quebra é impressionante.
2: É impressionante.
0: E para um bocadinho de contexto, já agora, isto foi dois dias, talvez, depois de em off, tu propores. Malta, será que nós gritamos demasiado?
2: Yeah, pois foi.
0: E nós, não sei, se calhar devíamos gritar um bocadinho menos. Às 7:02 da manhã, para aí.
2: Foi o primeiro momento, eram 7:01, era esta hora, literalmente, há 24 horas.
1: Malta, agora gritar menos.
0: Mas olha, lá está, eu sinto que as pessoas também entenderam aquilo que estávamos a dizer.
2: Sim.
0: Concordaram. E é difícil ter um take sobre futebol, um vídeo sobre futebol que reúna tantas pessoas em concordância. Portanto, conseguimos, malta. Futebol é isto. É emoção, não é?
1: Nós vivemos futebol ontem. É odiar a mesma pessoa todos em conjunto.
0: Também é verdade. Olha, boa. Sim, senhora.
2: Muito bem.
0: Joana, tu és uma espécie de amuleto do azar. Ou amuleto do azar para o Egito, ou amuleto da boa sorte para a Argentina. Ontem, num jogo lendário também, a Joana. Pronto, começou a acompanhar aquilo que eu e o Pedro estávamos a dizer. Eu enviei-lhe mensagem depois do gol anulado do Egito. Dizia, olha, estás a ver esse jogo? E ele, estou louco, pá, que jogo louco. Bom, a Joana diz, vou ver às 18:40.
1: Sim.
0: Às 18:43 a Argentina marca um gol.
1: Yeah.
0: E depois durante 13 minutos esteve constantemente a castigar a outra equipa. Portanto, Joana, eu acho que o fator decisivo aqui foste tu.
1: Eu acho que eu, dei sorte à Argentina. Não, eu tenho pena porque eu gosto sempre que o underdog ganhe, mas...
2: Eu também.
1: A partir do momento... Tem homens lindíssimos.
0: Tem, é verdade. A partir do momento em que tu ligaste a televisão, o Egito não parou de sofrer.
1: Foi
0: incrível.
2: Foi, coitados, pá.
1: Desculpem.
0: É a magia do futebol.
1: É sim, mas a Argentina é a grande equipa, não é?
0: Não, eles não são maus.
1: Eles jogam bem. Eu estava a dizer, comparar, foi o único jogo que eu vi que não era da nossa seleção. Pai, parecia que estavam em fast forward.
0: Estavam em
1: 2.0.
0: Não, eles, lá está. Acho que pausaram, meteram uma dificuldade um bocadinho mais baixa.
2: Foi. E começaram a jogar só os últimos 15 minutos.
0: E foi um massacre, pá.
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0: Análise técnica de futebol é aqui no Acorda. Lá está, a prova disso é no nosso vídeo. Bom, Taylor Swift do Fervofilia, já a seguir Dave com Thames em Raindance. Bom dia! Boa viagem!

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1: Esta parte da música é ótima para quem não sabe falar inglês.
0: É, é, excelente. É.
1: Pedro, tu adoras esta parte. Olha, beijinhos à minha amiga Bibs, que está a ouvir pela primeira vez.
0: Hi, Bibs.
2: Yes.
1: Ela está em Portugal.
0: Só quis dizer beijinho à minha amiga Olivia Dean,
2: que está também.
0: Mas pronto, enfim. A Bibs também serve. Ora bem, quem é que temos aqui no Gangue das 7? 911-911-908, WhatsApp da Cidade FM. Bom, para já, há bocado estávamos a falar da nossa questão dos berros, não é? Tipo, epá, será que é agradável estarmos a berrar logo às 7 da manhã? Será que os ouvintes, gostam? Os ouvintes.
3: Bom dia, Arthur! Bom dia, Joana!
0: Olá.
3: Bom dia, Pedro!
2: Ei!
0: Olá, Rita!
1: Ai, meu Deus, que maluca!
0: Portanto, lá está. Eu não sei se a Rita é a bitola, mas não somos os únicos, pelo menos.
1: Se nós estivermos aqui a falar, tipo, olá, bom dia, sim, a seguir vamos apresentar mais uma música, temos um tema hoje.
2: Eu ouço uma rádio assim de manhã, vi para o trabalho.
1: É isso, tipo.
2: O que é que foi?
1: Oh, Pedro.
2: Tu fala sério, ouço uma rádio assim e vim para o trabalho.
1: Também, por isso é que ficas a dormir no parque de estacionamento da cidade, percebes? Nós só queremos que as pessoas fiquem a dormir.
0: Bom dia, Joana, Arthur e Pedro, como estão? Eu estou ótimo, cheio de sono. A caminho do trabalho, tenho uma boa emissão. Não, tens tu uma boa emissão. Bom dia, Lita 7. Presente, abraço, boa emissão. Pedro, de Gélvica. Um abraço para a Bélgica, para todos os ouvintes que lá temos.
2: Olha, vamos jogar.
0: Hoje?
2: É na quinta-feira, se não me engano. Sexta às 8.
1: Olha, parabéns à Bélgica, quem vive na Bélgica agora, que é um bocadinho belga também, pela dança de escárnio que fizeram ao Trump, depois dele tentar corromper totalmente o futebol.
0: Ah, absolutamente. Foi lindo. Ora bem, hoje vamos resolver uma discussão que temos há muito tempo.
1: Qual é? Pedro, já não me lembro.
0: É a questão do Pedro. O Pedro acha que consegue pilotar um avião.
1: Ah, portanto,
0: eu estou muito.
2: Nós hoje vamos simulador.
0: Nós hoje vamos enfiar o Pedro num simulador. E atenção, não é só uma cadeira com um PC que tem o Flight Simulator. Não. É mesmo um simulador de um Boeing. Num sítio de simuladores.
2: Ah, vai ser um Boeing.
0: Acho que vai ser um Boeing. Eles têm lá um F-16 ou algo do género.
2: Ah, não, mas eu não quero um caça.
0: Existe ou se é uma tecla do teclado, mas.
2: Existe, mas eu não quero um caça. Eu quero um Boeing. Eu quero um avião comercial.
0: Pois claro, um caça era difícil, mas um avião comercial é mais fácil.
2: Sim, muito mais fácil.
1: O meu sonho era ter a confiança de um homem hetero. É que vocês acham mesmo? Vocês acham mesmo que conseguem estacionar um avião?
2: O que eu ganho se conseguires?
1: Nada. Ganhas humildade. Tu não vais conseguir. E
2: nada
1: é isso,
2: mesmo,
1: é isso
2: não
1: que
2: ganho
1: tu precisas
2: nada
1: da tua vida. Tu és um puto com demasiada confiança.
2: Ah, vou provar o contrário. Isso chega.
1: Tá bem.

Shakira com o Burna Boy. Dai, dai, estás na Cidade FM. Bom dia, estou a corda. Eu sou o Artur Simões, comigo Pedro Góis e Joana Miranda. Malta, não sei se ontem repararam, estive calado durante 5 minutos e concentrado. Fiz uma edição desta música, mas só com os jogadores e seleções que ainda sobram no Mundial. É um bocado triste.

0: Yeah. Olha, mas o regresso é bem da bomba.
1: É, não é?
0: Yeah. Olha, mas isto numa discoteca batia, pá.
1: Achas que sim?
0: Já. Yeah.
1: Como?
0: É pá, porque imagina, a pausa deixa-te meio. O que é que está a acontecer? E depois quando volta é tipo.
1: Mapa.
2: Yeah. Eu gostei. Quem dera ter lembrado disto logo no início. Muito bom, pá. Fica para o ano.
1: Agora. Gangue da Sete, onde é que andas? Temos ouvintes a berrar. Mas é em texto, ok? Portanto, está tudo bem.
0: Ah, ok.
1: A Joana arregalou logo os olhos. Não te preocupes. Está tudo tranquilo. Bom dia, malta. Quem não gosta de gritos pela manhã, não ouve ou acorda.
3: Mas opa, não digam isso.
1: Pronto. Como assim? Porquê?
3: Quem não gosta de gritos pela manhã, não ouve ou acorda, quer dizer que nós estamos sempre a gritar. Tipo, eles gritam, deixem os meninos, eles gritam. Nós não vamos gritar mais.
1: Mas, Joana?
3: Eu não vou gritar mais. Pois.
0: Fala por ti.
3: Hoje
1: bem, tu dizes
3: vou.
1: Isto todos os dias.
2: Yeah.
1: Todos os dias. Malta, vamos parar de gritar. Bom dia, gangue das 7h16. Boa emissão. Olá, Vítor. Sim, entretanto são 7h28, mas o Vítor juntou-se a nós um bocadinho mais cedo. Bom dia, gangue mais animado. Olha, eu sou mãe de 3, por isso os gritos começam muito cedo.
3: Yeah.
1: Beijinhos, claro. Boa emissão.
0: Normal.
3: Sim, nós somos um bocado os filhos aqui da rádio.
0: Yeah.
1: Eduarda!
4: Queridos, então, tudo bem convosco?
1: Sim, agora que chegaste.
4: Trabalhei mais um bocadinho, vou dormir um bocado agora.
1: A quantidade de pessoas que temos a enviar mensagem. Não a dizer vou para o trabalho, vou para a escola, não, mas a dizer olha, vou para a cama.
0: Vou dormir um bocado agora.
1: Sim, olha, vou dormir. É impressionante. Eduardo, nós adoramos.
4: Dias para o fim de semana. Beijo, bom trabalho para vocês. Ou então uma beijoca. Beijo.
1: É Eduardo das
0: Bom beijocas. Trabalho é uma beijoca.
1: Claro. Bom dia, cidade, afiamos a quarta-feira. Ei, Miguel, estamos juntos, ok? O Érico vai mantendo aqui o pulso dos dias também. Todos os dias ele envia uma mensagem do género: bom dia, segunda-feira, vamos lá começar. Bom dia, quinta, está quase.
0: Okay.
1: Hoje, bom dia, malta, chegamos a meio da semana. Bora, bora, boa emissão.
0: Por acaso, a quarta-feira já tem um sentimento mais relaxante. É tipo, já está a chegar.
1: Achas?
0: Eu estou muito mais tranquilo.
1: Para mim ainda é.
0: Já estava quase no fim.
1: Já faltou mais.
0: Já faltou mais.
1: É essa. E nós estamos aqui porque esta manhã passa ainda mais rápido. E tem passado bastante rápido ultimamente. Calma, quando o Dulcinho leva tudo, toca já a seguir para já. Oh, não.
3: Que é? Swim.
1: Yes.
0: Uh-huh.
1: E atenção, não é ou não por ser BTS com Swim. Eu gosto desta música. Não gosto quando.
3: Swim. É o David Carreira, em inglês.
1: Quando isto acontece.
3: Swim.
0: Swim.
1: Percebes?
3: Galáctico.
1: É isto. É disto que eu estou a falar.
3: Swim. Swam.
1: Eu não sei se é o melhor.
3: Swam. Agora é que é mesmo. Swam.

0: sem gritar à vontade. Gostamos muito de vocês.
1: Opa, isto é.
2: Vocês oh, caminho,
1: Diego, é, não é? O que é que nós podemos fazer? Bom dia!
3: E após é o eco.
4: acho que é o Diego. O Diego está sempre a dar-te.
1: Adoro. Aposto que a mãe e a Karina adorou.
2: Sim.
1: Podem gritar com os vossos amigos locutores, claro. Claro, são 7h40 da manhã. Eduardo, o que é que se passa?
5: Também vos adoro muito.
1: Ah, muito obrigado.
5: Eu estou na cama, mas estou-vos a ouvir. Isso portem-se bem.
1: Eduardo. Vou nem cidade a FM, vou dormir um bocado, que mais logo há mais. Em que fuso horário é que vocês estão?
4: Era fuso horário de quando eu fazia tardes.
1: É? Yeah.
4: É nesse.
1: Justo. Bom descanso. Bom dia, gangue das 7. Os gritos é o que vos distingue dos outros. Ah, oh, não, nós somos
2: isto. Ai, meu Deus, nós somos isto.
1: E vos tornam-se
2: mas
1: não
2: mudem. Porquê é que eu estou sempre a dizer?
1: A vossa maneira de ser, já que isso nos faz procurar pela cidade FM no meio de outras. Forte abraço. E muitos gritos nesta quarta-feira fantástica.
4: Isso é muito querido, mas digam lá outra coisa que nós temos, porque senão vão achar que nós somos só gritaria. Mas não somos. Tu é que achas isso?
1: Será que não?
2: Então
1: não
2: e as pessoas todas que estão a mandar mensagem a dizer são, mas isso torna-vos diferentes.
4: Eles adoram ver-te irritada.
2: Parece a minha mãe, quando eu tinha 9 anos e era obesa, e ela dizia: tu não és gorda, tu és fortezinha. Mãe, eu tinha um problema. Eu tive que ir ao médico.
1: Estás a borrar.
4: Estás a ver?
1: Bom dia, alegria sempre em altas. Ei, Carlos. Sabes como é que é? Tem de ser, estamos contigo até às 11. Hoje vai haver um estudo de revela, da Joana.
2: Yes.
1: Vamos falar da experiência fantástica, mágica, que é conhecer uma família nova, por assim dizer. De ir jantar à casa de um amigo ou conheceres a família da tua namorada. Isso yeah. É uma coisa completamente diferente da tua. Também, a Joana quer saber o que é que está arrebentado na tua casa, mas já lá vamos. Isto vai ser uma conversa fascinante. Daqui a pouco, Golden, Huntrex, também Gracie Abrams em That's So True.
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0: Gracie Abrams, Dance with Jules, estás na Cidade FM. Bom dia, sou Artur Simões, comigo Pedro Góes e Joana Miranda. Peço desculpa. Bom dia, Mariana Serrano.
1: Olá. Bom dia.
0: Que saudades. Vamos ao Magazine.
1: Portugal deve ter novo selecionador ainda esta semana. O presidente da Federação Portuguesa de Futebol fala do início de um novo ciclo na seleção depois de um Mundial em que reconheceu que a equipa ficou aquém. A seleção regressou hoje a Portugal depois de ter sido eliminada por Espanha na segunda-feira. Roberto Martínez anunciou depois do jogo que deixa o lugar de selecionador. No Mundial, a Suíça apurou-se para os quartos de final, venceu a Colômbia nos penaltis por 4-3, depois de um empate a zeros ao final de 120 minutos. A Suíça vai jogar com a Argentina pela passagem às meias-finais. Os argentinos ainda apanharam um susto ontem, estiveram a perder com o Egito por 2-0 até aos 79 minutos e conseguiram virar o resultado para 3-2, ainda dentro dos 90 minutos mais descontos. Argentina-Suíça nos quartos de final. Foi batido um recorde de mais tijolos numa assentada só em uma hora.
0: Yes!
1: O feitor deste grande objetivo é Charlie Colson, é britânico, conseguiu colocar 1.065 tijolos em 60 minutos. Bateu por 93 tijolos o recorde anterior que se mantinha há 30 anos.
0: Calma lá, mas como é que isso aconteceu exatamente?
1: Então, eu estava numa sala, eu estive a ver o vídeo ao detalhe. Eu estava numa sala e tinha uma pirâmide de tijolos e a massa para pôr entre uma coisa e outra. Okay. E estava a sentar os tijolos durante uma hora, estive a sentar tijolos com audiência.
0: Ok.
1: E foram 1175. Acho que o recorde anterior era 873, ou seja, são 193 tijolos.
0: Então estás a dizer que havia um público?
1: Havia.
2: Lindo.
0: Estava a pensar, sei lá, hoje vai haver um tipo, vai sentar tijolos, tentar bater o recorde de maior número de tijolos.
1: Mas é o recorde do Guinness, imagina. Se alguém chegasse aqui e dissesse assim: olha, ali embaixo os técnicos de som vão bater um recorde Guinness sem empilhar, sei lá.
0: Ah, não, 100%.
1: Caixas, alguma coisa. Nós não íamos todos lá para baixo.
0: Completamente,
1: ver.
0: Completamente.
1: Nem que fosse para depois comentar: ah, eles realmente ficaram aquém por duas caixas.
0: Já vi muito melhor do que aquilo. Mariana, muito obrigado.
1: E até já.
0: Daqui a pouco, à toa, em Tu na Tua, também Chico da Tina com Lucas Maia. Última dança. É só se quiseres.
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0: Última dança, Chico Tatina com Lucas Maia. 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
0: Isto é um bocadinho paralelo, mas Pedro, explica-me uma coisa. Com este Mundial estão a surgir muitos posts das últimas danças de certos jogadores icónicos. Modric, não é? Da Croácia, o próprio Cristiano Ronaldo. O Messi vai ficar por aqui?
2: O Messi não disse nada, as pessoas estão a dizer tipo, é a última dança do Messi.
0: É a última dança,
2: Nenhum deles nunca disse nada.
3: Eu nunca ouvi o Messi a falar.
0: Pois é, esse é o ponto número um. Messi nunca disse nada, ponto final, no geral. Lá está.
2: Mas na verdade, antes do Mundial, ninguém tinha dito nada. Só que agora, quando vão perdendo, vão dizendo. Sim, efetivamente foi o último. O Modric disse, o Ronaldo, o Neymar, pronto. Mas o Messi não disse nada.
0: O Messi está só a jogar, não é?
2: Ele está só a jogar à bola.
0: Só a jogar? A ser congelado, a jogar
3: com os lados dos jogos. O Neymar, eu sinto que ele diz, ah, é o último e tal, e volta no próximo. Tipo, o gajo é bem mentiroso.
0: Agora foi.
3: Mas ele é novo.
0: Não.
3: Que idade que ele tem?
2: Tem, pai, 36, acho eu.
3: Então o Ronaldo tem 40 e tal.
0: Mas lá está, mas o Ronaldo é um exterminador implacável.
2: Olha, tem 34.
0: Pronto.
2: Mesmo assim, ainda jogava mais um.
3: Mas bem, já agora é que vai ser festa, como ele gosta.
2: Ou não?
0: Bem, eu não. Eu não queria transformar isto num momento de futebol, era só. Lembrei-me por causa da última dança do Chico Tatina. Obrigado, Pedro.
2: Olha essa.
0: Bom, o Pedro, que este fim de semana passou por uma experiência interessante também, que é a de conhecer uma família totalmente diferente.
2: Yeah.
0: Portanto, contexto: a tua família é mais para o caótico, não é?
2: É, a minha família é mais para a juventude, crianças, caos.
0: E é a normalidade que nós conhecemos das nossas famílias. Assumimos que todas as famílias são assim também, não é?
2: E não são.
0: Até ao momento em que vamos almoçar à casa do amigo, em que conhecemos a família da nossa namorada, por exemplo. E no teu caso, como é que.
2: Eu basicamente já conhecia a família da minha namorada, individualmente. Tipo, conheço aqui os tios, conheço os avós, conheço os pais, passo muito tempo com eles, mas nunca tinha estado com a família toda numa casa. E tive com a família toda numa casa e vi novas experiências sociais, dinâmicas, não é? Tive ali. Viver momentos que nunca tinha vivido na minha casa, como tomar o pequeno almoço em conjunto. Foi uma coisa que nunca tinha feito na minha casa. Pá, é uma coisa que na minha casa era impensável. Para já acordar quatro crianças em alturas diferentes, na mesma altura, aliás, é tipo impossível.
0: Sim.
2: É impossível. A minha mãe nem quer bem estar a tomar o pequeno almoço com os quatro filhos. Tipo, é.
0: Coitada.
2: É um momento de paz. Ela acaba de acordar, está tipo com ramelas. Ela não quer estar a ouvir crianças tipo, para de meter mais cereais, eu não vou comer isso. Oh mãe, foi ela que meteu, eu não vou comer. Pá, é mesmo irritante. Tipo, não dá. Uhum. E eu, de repente, estava num pequeno almoço onde as pessoas falam, são saudáveis. Respeitam-se, conversam e há imensa comida. E é tipo, e não são cereais. É tipo, é manga. Era o mesmo bué.
0: Estavas numa novela da TVI, não é?
2: Eu estava numa novela da TVI. Tipo, e eles tinham mesmo conversas, tipo, sim, realmente, aquela
3: sobre
2: parte do casamento. Sobre a vida, sobre como é que
3: também
2: o casamento
3: mais
2: que nós
3: adultos.
2: Fomos. É isso. Eu não estou habituado a isso. Tipo, havia mesmo conversas. Tipo, eu não estou a gozar.
3: Na vossa casa, como tens muito mais crianças, é tipo, scuba.
2: Não, era isso que eu ia dizer.
3: Eu ontem
2: mexi com as minhas irmãs e elas estavam a tipo 6-7 e vemos Finis e Ferb, é tipo,
0: eu gosto
2: é surreal.
0: O que queremos perguntar é qual foi a coisa mais estranha que já fizeste ao conhecer uma família nova ou a almoçar na casa do amigo? E para o Pedro é ordem.
2: Ordem.
0: Paz e sossego.
3: Ordem e organização. Olha, a coisa mais estranha que eu já vi, quando eu andava na escola, eu dava muito com uma rapariga que era a minha melhor amiga. Eu fui pela primeira vez à casa dela jantar com a família dela.
2: Ok.
3: Ia ficar lá a dormir. E qual é o meu espanto? Quando, durante a refeição, eles estão a beber leite.
2: Leite?
0: Já aconteceu também.
3: Sim.
0: Fui jantar à casa do amigo, toda a gente bebia leite.
2: Mas tipo ao jantar?
3: Ao jantar. Sim, estavam a beber leite ao jantar.
2: Mais bem,
0: lá está, a coisa mais estranha que já viste na casa do amigo. 911-911-908, WhatsApp da Cidade FM.

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2: Sequência Feiticeira, estás na Cidade FM. Bom dia, este é o Acorda. Eu sou Arthur Simões, comigo Pedro Góias e Joana Miranda. A coisa mais estranha que já viste quando visitaste a casa de outra pessoa? Quando conheceste a família da tua namorada, por exemplo, foste à casa de um amigo, de repente, sei lá, havia uma regra qualquer bizarra, havia algo estranho, ou até, sei lá, uma coisa completamente alienígena para ti, como para o Pedro foi a calma e ordem que ele experienciou pela primeira vez na vida.
3: A paz.
2: A paz. Na casa da família da namorada, sim.
4: Opa, eu lembro-me de ir à casa de uma amiga que andava comigo na escola e eu não fazia... Sabes quando tu vais à casa de uma pessoa que tu achas que a conheces, mas de repente vês a quantidade de comida que ela tem e como é que é a casa? Tipo, a casa era muito maior. Ela tinha um jacuzzi. Ela, tipo, eu nunca esperaria que ela tivesse. Tipo, esta pessoa que fuma atrás do pavilhão da escola. Eu não estava nada à espera que tu tivesses, tipo, uma família tão carinhosa e com tanta. Providenciasse tão boas condições.
2: Então, Madalena, como foi hoje a escola? E tu sabes, tipo, que a Madalena.
4: A Madalena, a grafa, estava velha. E de repente. Eu lembro-me de ver a despensa desta pessoa. Ela tinha tanta coisa. Tipo, todos os produtos da Kinder estavam lá. Todas as últimas bolachas. E eu pensava, tipo, como é que tu tens tanto açúcar em casa? Na minha casa não era permitido.
2: Também há dessas,
4: como
2: não é?
4: Como é que tu tens todas as gamas de cereais? Como é que tu tens todas as bolachas? Como é que tu tens tudo? Tipo, isto, aquilo parecia um supermercado.
2: Ela
4: tinha um jacuzzi em casa. Eu nunca mais me esqueço dela ter um jacuzzi em casa. Eu fiquei...
2: Vai ser interessante, não é? Também me aconteceu isso. Um amigo meu que se for preciso, jogava a bola com uma lata e andava por aí. E depois fui à casa dele e ele, olha, queres ver a minha sala de jogos? Eu.
3: Aí é que cena.
4: Como assim?
2: Tens uma sala de jogos?
3: Bro.
2: Que é uma PlayStation em frente a um sofá. Não, tem uma mesa de snooker. Quer jogar snooker? Eu sabia lá o que é que era snooker. É sempre fascinante. Temos o Marco aqui connosco. Bom dia, Marco.
5: Olá, malta.
3: Como é que é?
5: A coisa mais estranha que eu passei até hoje foi numa casa de uma namorada em que os gatos andavam na rua, literalmente a apanhar ratos, entre outras coisas, e quando era para se sentar à mesa, eles sentavam-se à mesa, andavam por cima das pessoas e até comiam nos pratos. Era a coisa mais nojenta que eu vi até hoje.
2: Essa é uma interessante também, a política de animais de estimação.
4: Sim.
2: Não é? Que há tudo. Este é o Bobby, ele porta-se muito bem. Oh, Bobby, xuxa. E de repente o Bobby já está a fazer malabarismo.
3: O cão está tipo debaixo da mesa a lamber dos pés.
2: Depois há essa que é. Não, este aqui. Não, é tranquilo, pode andar por cima da mesa e comer. Não.
3: Era bom, ele é parte da família.
2: Ele faz parte da família.
3: E estava a comer um mindinho por baixo da mesa.
4: Rapaz, há pessoas que dormem tipo com os cães dentro da cama.
2: Eu não durmo com o cão dentro da cama.
3: Mas já o fizeste, de certeza.
4: Por cima do lençol. Mas é bué pelos, é bué.
2: Ela toma banho.
4: É parte da família.
2: Ela é parte da família. Eu não vou ser envergonhada em frente.

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1: Bem-vindo à quarta-feira. Eu sou o Pedro Simões, comigo Pedro Góis e Joana Miranda. Olá, Joana.
2: Olá.
3: Olá.
1: Ora bem, queremos saber qual foi a coisa mais estranha que já viste a visitar a casa de outra pessoa. De um amigo. De uma namorada. Pedro?
2: Yeah.
1: A tua está aqui, no nosso 911-911-908.
2: Claro.
1: É para ouvir?
2: Pode ser.
1: Ok, vamos a isso. Olá, Maria.
4: Olá, malta. Uma vez fui para a casa de uma amiga. Eu andava para aí no 7º ou 8º ano. Nós éramos 3. E às tantas, eu percebo que a mãe dela nos tira os telemóveis e nos manda para a cama às 8:30 da noite. Ela não é minha mãe. E nós fomos entrar às 8:30 da noite. Eu não percebi se nós jantámos às 6:30 da tarde. Mas sei que, tipo, fiquei de olhos abertos na cama a tentar dormir. Lá consegui, não é? E de repente chega a manhã seguinte e claro que eu acordei às 6 da manhã. Claro. Mas ninguém tinha acordado. Eu tipo, pronto, ok, eles dormem 14 horas, tudo bem. Lembro-me super bem de ficar, pensar, tipo, será que eu estou a ser sequestrada? Ou será que eu vim só para a casa de uma amiga divertir-me? Pronto, e depois fui para casa. Beijos, boa missão.
5: Sim, isso era uma coisa que a mim também fazia confusão, que é...

0: ir para casa de amigas cujos pais são super rígidos.
1: Yeah, yeah, yeah.
0: Mas pá, a minha família era mesmo tudo ao Deus dará. Imagina, eu cresci ao Deus dará, graças a Deus, Deus, Deus deu.
2: Desculpa, o quê, Joana? Graças...
0: eu cresci ao Deus dará, mas Deus deu.
2: Ah, tá ah, lá.
1: Okay. Pronto, sim, sim.
0: Mas eu meti graças a Deus no meio.
2: Okay,
0: Deus deu. Mas eu lembro-me, havia uma rapariga que era, olha, Marta, se estás a ouvir, Marta Marques, eu nunca mais te vi. Eu acho que tu és médica. Okay. Eu acho que tu és médica.
2: Tem nome disso.
0: A mãe dela era tão rígida, tão rígida. Não, nós tínhamos, por exemplo, nós íamos ao cinema, ela não nos deixava ficar sozinhas no cinema com os rapazes e não sei o quê. Ela ficava a ver o filme connosco.
1: Ah, era dessas.
0: Oh. Yeah.
1: Ok, ok, sim. Já tive experiências mais
0: Marta,
1: ou menos parecidas.
0: A Marta tinha ótimas notas e eu tinha péssimas notas. Pronto, por um lado, a parentalidade próxima ajuda a
2: funcionava. Mas daí a ter de ver o Lilo e Stitch com a tua filha.
0: Sim,
2: só porque,
0: né? Ela não deixava estar sozinhas. Ela também era assim, tipo, tem que ir para a cama horas, tem que jantar às 7.
1: A porta do quarto sempre aberta.
0: Sempre aberta. Yeah. E nós tipo, nós queremos ouvir Britney Spears e fazer danças esquisitas.
2: Nesta casa, não.
0: Yeah.
3: Vitor? Minha cidade. E pá, o que eu achei mais estranho na casa do meu amigo é que o pai e a mãe dele, em vez de comer com talheres, comia com a mão.
0: Ótimo.
3: Fazia uns moinhos de arroz, aí pegava mais um moinho de macarrão, de feijão, da mistura, e metia na boca.
0: Que
3: foi a primeira vez que eu presenciei, a única.
0: Eu curto.
3: Mas foi meio estranho mesmo. Bom dia.
2: Ah, eu estou com o Joana aqui.
0: Não, pela primeira vez, percebo que seja estranho, mas é bué da bom.
1: Eu já comi arroz com as mãos, mas chegares à casa de um amigo teu, então os pais pela primeira vez é chocante.
0: Ok, pode ser.
2: Os pais... Olha, nós fazemos
1: é isso,
2: assim.
1: Se não houver
2: talheres, mas
1: se não há aviso prévio, de repente é tipo, os pais de um amigo teu, que é uma figura de autoridade e que tu supostamente respeitas, estão a comer com as mãos, é tipo, oi, peraí.
2: Para uma criança,
1: uma criança.
2: Sabes o que é que também não tem aviso prévio?
1: Ray-o.
2: É verdade, como é que adivinhaste?
1: Sabes quem é que come com as mãos? Ray-o.
2: Isso não faria
0: sabes
2: sentido.
0: Sabes quem é que também tem pais rígidos? Ray-o.
2: Isso não faria sentido.
0: Ah, sabes quem? Não faria sentido.
2: Vocês percebem como é muito mais difícil fazer pontos do que parece? Esta aqui fez sentido.
1: Olha, então, quando for assim, a próxima vez que fizeres o Ray-o, mete o braço no ar que eu faço.
2: Faça
1: ponto.
2: Ui, está bem. Pronto, temos aqui o Senhor Pontes. Ora bem, o Ray-o. 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
2: O que é que está aqui agora? Álcool? Mas...
1: também...
2: prazer. Sim, senhora. Os dois pilares na vida de DJ Telly Wepper Gang. Toca aqui agora na tua rádio. Claro. É só se quiseres. Boa viagem. Boa quarta-feira. Solta.

0: Manchild, Sabrina Carpenter. Boa viagem com a Cidade FM. Sou Artur Simões, comigo Pedro Góias e Joana Miranda. Acorda contigo até às 11.
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0: Ei, estamos a falar das coisas mais estranhas que já vimos em casa de... E amigos, quando fomos conhecer a família deles, casa de namoradas, por exemplo, lá está este choque social que há com a realidade de outras pessoas. Yeah. Para elas são normais, para nós são um bocado bizarras. Também acontece o inverso, que é irem à tua casa e revelarem que são um bocado estranhos. É o caso do Ricardo. Bom dia, não foi em casa de um amigo, foi na minha própria casa. O meu filho de 10 anos trouxe um amigo para vir passar um dia cá em casa. O almoço foi peixe. Nosso espanto. O miúdo comia as pinhas.
3: Ah,
0: nós estamos a falar de roubá-lo.
3: Tadinho.
0: Nós ali a ralhar com ele. A dizer que, pronto, fazia mal. Ele disse que até as do bacalhau comia. Ficámos incrédulos.
3: É pá. Opa, sabes que eu acho que vou chorar quando eu tiver filhos e eles tiverem amigos assim mais estranhos. Eu acho que vou chorar.
18: Olha, mas a mim dá-me boa vontade de chorar. A minha irmã tem uma amiga que mete ketchup em tudo. E quando vai lá à casa, pede para meter ketchup nas coisas. E a minha mãe diz-lhe que não. E a miúda fica boé triste. Oh. Tipo, há coisas em que não faz mesmo sentido.
0: Mas em quê?
18: Estás a comer pão com queijo. Não vais meter. Não vais, é em tudo. Não, Arthur, é em tudo. É mesmo em tudo.
3: Porque ela deve ter pais boé estranhos.
18: Já.
3: Não, os pais metem ketchup dos lados.
18: Se calhar é só tipo. Eles têm hábito e gostam boé de ketchup, yeah. Mas há comidas que é tipo vai estragar, vai estragar se tiver
0: aí
18: ketchup.
0: Tenho um amigo meu, quando éramos miúdos, ele convidou-nos para ir lá à casa, perguntou se eu queria comer alguma coisa. Eu disse que não, estava bem, e dou com ele a comer caldo de nor. Calma, como assim, Hugo? Mesmo
18: tipo pipocas? Comer aos coisinhos?
3: Não, um cubinho.
18: Já comer o cubinho tipo com essas pipocas.
0: Queres camarão? Tenho em cubo.
18: Queres caldo de galinha?
0: Queres caldo? Lá está. Coitado, não sei se isto dá vontade de chorar também.
3: Ah, pá, dá, eu já estou com. É que há pessoas que têm. Se calhar em fases tão difíceis têm que ir à casa dos amigos para comer.
0: Ah, não, às vezes há miúdos que são só assim.
18: É só miúdos que são assim.
0: Meu amigo era assim.
3: Ok.
0: Sim, ele comia Action Man's e os pais dele eram normais, ok?

0: Ok, Dennis Quimps e Kevin o Cris. 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Bom dia, este é o Acorda. Eu sou Arthur Simões, comigo Pedro Góia, Joana Miranda e Mariana Serrano. Hey!
1: Bom dia.
0: Bom dia, Mariana.
1: O Ministro da Educação garante que os exames vão estar corrigidos até dia 17 de julho. Em entrevista à RTP, no telejornal de ontem, Fernando Alexandre afirma que só estão em falta 20% das correções das provas. Aos pais e alunos que vejam as férias prejudicadas pelas novas datas da segunda fase, o Ministro assegura que vai haver uma compensação sem avançar detalhes de como. Almada vai proibir gastos de água não essenciais para repor as reservas, para superar as falhas sucessivas que se têm verificado nas últimas semanas. O objetivo é que entre 2 a 3 semanas, a partir de agora, o problema seja resolvido. São casos como a rega, que vai ser proibida durante este tempo. Nos últimos dias, os moradores de várias localidades da Almada relataram sucessivas falhas de água. Ver um concerto de Harry Styles pode estar a um voluntariado de distância. Desta vez é o de São Paulo, no Brasil. O cantor associou-se a uma organização que apoia a comunidade transexual em São Paulo. É um projeto de mulheres trans que foram deslocadas das casas. Ser voluntário nesta comunidade vale um bilhete para o dia 24 de julho. É uma iniciativa que se vai repetindo. Harry Styles já o fez nas residências de Amsterdão e Londres, associa-se a organizações sem fins lucrativos locais e incentiva os fãs a fazer voluntariado em troca destes bilhetes.
0: Ah, que fixe!
2: Muito nice.
1: Muito nice.
0: Bom rapaz, Harry Styles.
1: É um bom rapaz.
2: Acho que sim.
1: É um bom partido.
0: Gostaste do concerto?
1: Tu
0: que foste vê-lo na Terra, deve ter sido incrível,
1: sim,
0: não é?
1: Foi incrível.
0: Eu vejo nos teus olhos que estás a sonhar com isso ainda. Vejo algum arrependimento em teres voltado.
1: Sim, apesar Mariana, de gostar muito de vocês.
0: Eu sabia. Pois, estás. Escolhes o Harry Styles, não é?
2: Está tudo bem.
0: Não, está bem.
2: Está bem. Mas eu tenho 14
1: mas
2: anos.
1: Atenção,
2: está bem,
1: escolho, completamente. Eu volto aos meus 11 anos, nós falamos deste tema.
2: Estás meio nostálgica.
1: Completamente, sim.
2: Eu não
1: ultrapassei o concerto. Isto custa-me a dormir à noite porque sei que agora não tenho um concerto novo à vista dele. Pronto, é o que é.
0: Ok, então se calhar agora seria uma péssima altura para meter Night Changes dos One Direction.
1: Não me faças isso.
2: Aí é bem,
1: sabes que há uma versão acústica no concerto que é tocada pela orquestra nesta rota.
0: Desta música?
1: Sim, sim, sim.
0: Desta aqui.
1: O Arthur vai-me fazer chorar às 9 da manhã, é isto.
0: Já está.
1: Não vai estar, não vai estar. Isto não vai evoluir.
0: Okay,
1: obrigada, Arthur.
0: Obrigado, Mariana, e até já.
1: Até já.
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0: Chegues a Tina, sou grande do amor, estás na Cidade FM. Bom dia, este é o Acorde, eu sou Arthur Simões, comigo Pedro Góias e Joana Miranda. Quarta-feira, cá estamos. Estamos a falar das coisas mais estranhas que já viste em casa de amigos. Bom dia, é a Sofia. A família toda a usar a mesma toalha do banho. Ainda me faz confusão.
1: Não.
0: Ah, e já agora, a avó de um amigo meu mete maionese a mesmo tudo.
1: Tudo!
2: Estranho.
0: Sim, eu tenho uma amiga que mete maionese na pizza.
2: Estranho, pá.
0: É pá!
2: Oh, já foram a casa onde vos dão chinelos?
3: Yeah.
2: Eu adoro isso. Não, eu acho fixe. Eu por acaso acho bem querido. Ou pantufas, tipo, ah, tira os sapatos e calças
0: mas pantufinhas. A quantidade.
3: Pantufa bem cansada, bem porca.
2: É fixe, eu gosto.
0: Catarina, o meu namorado conta que uma vez foi a casa de um amigo que comia pão com Nívia.
2: Não, isso,
0: e já tinha 12 anos.
2: Era o David. Yeah.
3: Não, isso é.
2: Era o David.
0: O nome desse amigo, David. Eu estou disposto a acreditar nisto. Há malucos para tudo.
2: Não, yeah, é tipo, nós temos de acreditar nisto.
0: Já temos.
3: É mentira, malta. Além ninguém disso, come Nívia.
0: Joana, é um mau precedente pedir mensagens aos ouvintes, recebê-las e dizer, não, isto é mentira.
3: Não, é mentira o que o teu namorado te contou, não é ela, a nossa querida ouvinte, que está a mandar mensagem.
2: Eu não duvido nada, no TLC passavam aquelas pessoas que comiam tijolo e comiam tinta de paredes e aviões.
0: E ombreiras.
2: Não há pessoas que comem pão com Nívia. É que pão com, tipo, entre comer um avião e pão com Nívia, tipo, pão com Nívia até parece mesmo bué da bom.
3: Comer um avião.
0: Espera, o Pedro está demasiado próximo de considerar comer pão com Nívia.
2: Pão com Nívia não é assim tão mau.
3: Então vamos lá,
0: tu comes pão com Nívia, não comes?
2: Não, eu não como.
0: Não, tu comes pão com Nívia.
2: Eu juro que não como pão com Nívia.
3: Hidratante, creme hidratante, gordo,
0: Este programa não é sério. Olívia Rodrigues, estou a petição, boa viagem.

0: Cidade FM, bom dia, este é o Acorde, eu sou Artur Simões, comigo Pedro Goias e Joana Miranda. Já falámos muito sobre visitar a casa dos outros, mas agora queremos visitar a tua. Ou pelo menos a Joana quer. Joana, o que é que se passa?
1: Sim, eu ontem estive a pensar nisto sozinha e...
0: Estiveste a matutar sobre o assunto?
1: Estive a matutar sobre o assunto, não, estou a brincar. O Pedro tinha falado sobre...
2: Foi nossa!
1: Não, o Pedro tinha falado sobre o facto de ter coisas na casa dele que estão... todas rebentadas e estão à espera de ser arranjadas há imenso tempo. E eu, depois dele ter dito isto, pensei: e normalmente no Instagram e pronto, nas redes sociais no geral, nós mostramos a melhor parte das casas.
2: Sempre.
1: Filmamos o ângulo que tem melhor luz, filmamos isso aqui. E mesmo quando vão lá pessoas, arranjamos tudo de modo a elas não perceberem o que é a verdade.
0: Sim, mas há sempre uma porta fechada, não é?
1: Pá, há sempre uma porta fechada, há sempre um sítio onde tu, o ângulo morto que tu não queres que seja visto.
0: Uhum.
1: Pá, eu, por exemplo, tenho um canto na minha sala que está cheio de bolor no teto e eu ainda não limpei. Não tive paciência porque vou ter que me pôr num escadote e limpar com um pano seco, não entra.
2: É que nem sequer dá trabalho, a maior parte das vezes.
1: É, mas pá, dá trabalho.
2: Não, não dá assim tanto.
1: Dá trabalho, mas irrita ter que ir lá. O que é que vocês têm? O que é que tu, que estás a ouvir, tens na tua casa que está tudo rebentado, mas tu nunca mostras a ninguém e tens vergonha de apresentar e tens vergonha de meter nas redes sociais?
0: Isso
1: é que nós queremos saber. Queremos saber a verdade.
0: O que é que tu tens em casa que está tudo rebentado? Ou seja, tu queres saber o que é que as pessoas estão a esconder, no fundo?
1: Qual é o podre da tua casa?
0: Qual é o podre da tua casa?
1: Eu vou dizer o podre da minha casa, que eu ando há imenso tempo para tratar e ainda não tratei.
0: Oh, não. Isto pode ser um sinal também de... Olha, trata disso.
2: É
0: um sinal do universo.
2: Isto é.
1: O meu frigorífico.
0: Ui, Joana, o que é que tens?
1: Pá, limpar a frigorífico é tão chato.
2: Sim, perfeitamente. O da minha casa é igual. Nós temos já o fiambre que deve ser passado para aí há 5 meses.
1: Opa,
2: e não tiramos.
1: É tão chato limpar o frigorífico. E no outro dia tive lá pessoas a trabalhar comigo. Ele assim: podemos tirar isso aqui? E eu: não, eu vou lá. Eu vou ao frigorífico.
0: Não, não,
1: não, queres o quê? Eu vou lá buscar.
0: Sim, ignora as linhas verdes que saem do meu frigorífico. Opa, quando eu abro a porta.
2: Não, mas
1: não é
2: que agora
1: cheiro,
2: são verdes.
1: É mesmo. Sim. Tipo, tudo o que está lá dentro é de caos dentro do frigorífico.
0: Já é um ecossistema, o teu
1: é
0: frigorífico.
1: É um ecossistema e eu não deixo ninguém abrir o meu frigorífico. Tem que ser eu. Pá, olha, ainda bem que eu estou a dizer isto em público. Olha,
0: não,
1: hoje, hoje vou chegar a casa e vou limpar o meu frigorífico. Juro por Deus. E podemos pôr no canal do Acorda. Amanhã de manhã.
0: Ok, ok.
1: Amanhã de manhã temos o antes e depois do meu frigorífico no Acorda.
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0: O que é que tu queres saber ao certo, Joana?
1: O que é que há na vossa casa? Ok, como é que...
0: Então,
1: o que é que está tudo rebentado?
0: Na tua casa.
1: Na tua casa.
0: Vamos a isso então.

0: Jéssica e Pedro Sampaio, estás na Cidade FM. Bom dia, este é o Acorde. Eu sou Arthur Simões, comigo Pedro Góias e Joana Miranda. A Joana quer que te dispas da pressão de seres perfeito.
1: Já. Yeah.
0: Portanto, nós estamos sempre a ver o Instagram e não sei o quê, as Kardashians e as casas e não sei o quê, é tudo bonito e bege e bege e perfeito
2: casas.
0: E está aspirado.
2: Sim.
0: E não há. Não é? Não, é? Não, não, não, não. A realidade não é bem assim.
2: As casas têm pó, têm vida, têm roupa no chão às vezes, têm.
1: É verdade.
2: Tem bolor no canto do teto.
1: Muito mais do que isso, tem tudo e mais alguma coisa mesmo. Mortos, tipo animais mortos.
2: Ei,
1: tem, assim, tem,
0: Pedro,
1: tem,
0: Pedro,
1: tem,
0: Pedro,
1: tem.
0: A tua casa não é um exemplo.
1: Não na minha.
0: A tua casa não é.
2: Ok, se calhar está um mosquito na minha parede.
1: Exatamente, é esse tipo de animais que estou a falar.
0: Sim, sim, se calhar tens um cadáver também no armário. Não é nunca, não é? Se calhar tens pastas e pastas de dinheiro debaixo da cama.
1: Mas mosquitos temos imensos.
0: Que andas a esconder do governo. Bom, estamos a explorar a tua casa e os cantos mais vergonhosos e escuros do teu lar. Bom dia.
3: Olha, em minha casa, o canto do carro.

0: paus é uma arrecadação que eu tenho para lá, para onde nós enfiamos tudo o que não queremos aos olhos.
1: Claro. Yeah.
0: Então é uma porta que permanece sempre fechada. Ai, e os convidados estão proibidos de entrar, claro, lá, porque tenho medo que se percam.
2: Tenho também isso. Isso. Bom dia, malta. Seguramente que depois da minha namorada cozinhar, que a cozinha fica toda arrebentada. Obrigado e desculpem. Ah, para eu depois limpar, claro. Ei, ei, é assim, se ela cozinhou é só justo. Yeah. Rui, eu sou igual.
3: No outro dia vi uma coisa tão refrescante no TikTok. Foi uma miúda que disse morning routine numa casa normal.
2: Okay,
3: porque normalmente quando tu vês as rotinas matinais de influencers, as casas têm sempre tipo palhinhas transparentes, as coisas estão todas dentro de caixinhas, não sei o quê. E ela tinha uma casa tipo clássica, tipo com canos à mostra, com azulejos velhos, coisas que ela não gostava, mas é a minha casa, a casa que eu podia pagar e eu também tenho direito a ser influencer e morning routine. E foi a coisa mais refrescante que eu vi. A verdade,
2: tipo,
3: neste momento.
2: Uma miúda só a fazer um pão com manteiga numa cozinha tuga.
1: Sim.
3: A verdade, neste momento, é a coisa mais refrescante que pode existir nas redes sociais, porque durante tantos anos, nos últimos anos, é tudo altamente curado, é tudo altamente trabalhado para parecer perfeito.
2: E artificial, não é?
3: Pá, não é artificial, é uma realidade adaptada.
2: Ok, sim senhora. Concordo, lá está.
3: Portanto, diga-nos o que é que está tudo rebentado na vossa casa.
2: Andreia, por exemplo. Olá, debaixo da cama, none of my business. Quarto demasiado pequeno, quase tenho de desmontar a cama para limpar por baixo, portanto já desisti. Os olhos não veem, o coração não sente. Lá está. Essa é daquelas que só vais ver quando mudares. E aí vais descobrir coisas que achavas que tinham desaparecido do universo, Andreia. Mas lá está. None of your business. Para já, Harry Styles com Armin and Sugar. Já a seguir, Hendrix Golden. Este é o Acorda, estamos contigo até às 11. Boa viagem.

0: Jux Golden, estás na Cidade FM, bom dia com a corda. Eu sou o Arthur Simões, comigo Pedro Góias e Joana Miranda. Queremos saber dos cantos rebentados, os vales escondidos, os sítios proibidos da tua casa. 911-911-911, WhatsApp da Cidade FM, Pedro.
1: Eu não sei se já vos contei, sabem que eu mudei-me para um sótão há, 3 anos.
0: Claro que
1: para
0: sim.
1: Um sótão, o sótão da minha casa. Aquilo era o sítio mais rebentado do mundo.
0: Absolutamente.
1: Quando nós mudámos de casa, nós vivíamos num apartamento e mudámos para uma vivenda e todas as coisas do apartamento que não interessavam e que estavam numa garagem da minha avó passaram para o sótão.
0: Claro.
1: Então nós tínhamos caminhos de sofás velhos e imóveis partidos, sabes, essas assim, tipo Jesus. Antigos. E brincávamos por baixo dos sofás e os sofás estavam virados do avesso e
2: tudo
1: mais.
2: Era a minha garagem.
1: E aí eu tive um ano para tirar aquilo tudo.
0: Ai,
1: para conseguir mudar de quarto.
2: Yeah.
1: Mas também eu estava a fazer tudo sozinho e foi na quarentena.
0: Posso perguntar porquê é que te enfiaram no sótão já agora?
1: Fui eu que decidi.
0: Ah, ok.
1: Eu decidi,
0: okay.
1: Eu ia renovar aquilo tudo e queria ir para lá.
0: Não, fizeste bem. Já agora, acrescentou Rui, aqui no WhatsApp, experimentem viver numa casa com uma criança de 3 anos que iniciou o desfralde há pouco tempo. Decidiu fazer cocó na varanda, xixi contra as pernas dos armários e das mesas e dentro dos copos, para verem bem o que é uma casa verdadeiramente
2: copos.
0: Rebentada.
2: Cão ou criança.
0: Isto é caso para cão ou criança, não é?
1: Xixi na perna da mesa, cão ou criança.
0: Por acaso temos de voltar a fazer
2: uma... cocô
1: na varanda.
0: Temos de fazer mais uma ronda de cão ou criança.
1: Pois é.
0: Olá.
3: Olá, maltinha.
0: Ai,
3: bom
0: Fernanda.
3: Dia. Espero que estejam todos muito bem.
1: Como é que estás?
0: Bom,
3: na minha casa, tem dois pisos.
1: Ok.
3: Mas tem um piso no subsolo, que é a cave. Que é o sítio onde nós escondemos tudo. Ok, malta,
1: pois.
3: Não há corpos. Ok? Mas escondemos lá tudo
1: estranho.
3: Que não queremos que seja visto. Então, um dia destes, a minha filhota, que tem 13 anos, ela e a melhor amiga decidiram comprar umas latinhas de grafitis e colorir a cave. Até ficou bonita. Agora é um sítio desarrumado, mas bonito.
0: Com 13 anos.
3: Beijinhos, boa emissão.
0: Obrigado, Fernanda.
1: Epá, mais vale grafitarem dentro de casa, numa cave que ninguém vai ver, do que na rua.
0: Não, e já agora, eu não consegui evitar ler isto. A bio da Fernanda aqui no WhatsApp é Classy, Sexy, Sassy and Powerful.
2: Oh,
0: Fernanda!
1: Bora, Fernanda!
0: Ai, Fernanda, bem. As amigas da tua filha adoram-te.
1: Adoram.
2: Não, eu chamo-lhe Nanda.
0: Absoluta Nanda.
1: Sim.
0: Completamente.
2: Oh, meu Deus.
0: Bem.
2: A Nanda compra imensas tabletazinhas para ter nas paredes de casa, a dizer
0: sim.
2: Live, laugh, love.
1: E tem aquelas placas a dizer a regra número 1, a mãe manda. Regra número 2, ler a regra número 1, sabes assim?
0: Sim.
1: Regra número 3, ler a 2.
0: Regra número 4, a mãe não é um multibanco.
1: Assim.
0: Opa.
1: Ela senta às amigas da filha para dar uma lição.
0: Tu é que estás a andar nisto, Fernanda?
1: Pois sabe. Pedi.
0: Ordinary. Alex Warren toca já a seguir. Fernanda!
1: Podes repetir a bio?
0: Filha. Desculpa?
1: Podes repetir a bio?
0: Eu adorei. O que é, Fernanda? O facto da Fernanda ser classy, sexy, sassy and powerful.
2: Yes!
1: Classy, sexy, sassy.
0: Fernanda virar-se para a filha. Ai, eu dancei tanto esta música. Que tinha a tua idade. Ora bem, sim senhora, Alex Warren entra já a seguir. Também vizinhos, em casar é para esquecer. Boa viagem!
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0: Gata Only. Estás na Cidade FM, bom dia, boa quarta-feira. Este é o Acorda, eu sou o Arthur Simões, comigo Pedro Góias e Joana Miranda. Há bocado nós tirámos uma data de conclusões em relação a uma ouvinte, só com base num áudio de mais ou menos 40 segundos. E assim, nós costumamos brincar com os nossos ouvintes porque assumimos aqui uma relação, não é de... de maltrato mútuo, mas tudo na amizade. Agora, pronto, às vezes a mensagem é um bocadinho mal interpretada. Nós, obviamente, não queremos magoar aqui os sentimentos dos nossos ouvintes. Temos aqui a resposta, entretanto, da Fernanda. Vamos ouvir.
1: Maltinha, é tudo verdade o que disseram sobre mim. Eu sou a melhor amiga de todas as amigas da minha filhota.
2: Claro.
1: Inclusive da minha filhota. E a minha casa está toda decorada com placazinhas a dizer just enjoy the day, be your best friend.
2: Claro.
1: A melhor prenda que podes oferecer a alguém é o teu sorriso.
2: Claro.
1: E por aí afora. Muitos beijinhos, maltinha. Divirtam-se.
0: Sexy, sexy and powerful. Fernanda.
3: É ela.
0: Tu és a
3: Fernanda é tão ela.
2: Live, love, life.
3: Eu aposto que a Fernanda tem essas pulseiras.
2: Claro que tem.
3: Vamos continuar.
0: Vamos continuar.
2: Sim.
3: Olha, a Fernanda adora Marrocos.
0: A Fernanda tem uma cena maneira de dizer namasté, não é?
3: Sim, sim. A Fernanda teve a sua fase, adorava budismo. Não foi? Epá, o quê? A Fernanda teve a sua fase budista.
2: Ela é carpedinha.
3: Ela tinha um Buda.
0: Eu percebi a adorar nudismo.
3: Não, budismo. A Fernanda teve a sua fase com o Buda em casa, à porta de casa.
0: Não, ainda tem.
3: O Buda com um repuxo.
0: Bem, a Fernanda entra na loja do Gato Preto e leva...
3: Bem, foi por causa da Fernanda que a loja do Gato Preto foi à falência.
2: Ela foi de férias uma vez e eles não tiveram como sustentar as contas desse mês.
3: Bem, a quantidade de incensos que a loja de conveniência ali ao lado de casa dela
2: eu
3: não
2: imagino,
3: vende.
0: Bem, aquilo só em quilómetros de macramé. Hectares de macramé lá. Desculpa, Fernanda, olha, lá está, és uma pessoa feliz claramente e nós adoramos-te.
2: Fogo, Fernanda, é felicíssimo.
0: Falar em adorar pessoas. Olá, Mariana!
4: Alô, bom dia!
0: Olha, desculpa que tenhas assistido isto tudo, mas enfim. Pronto,
4: eu adorei.
0: Eu acordo.
4: Por menos fiquei preocupada que tivesse traçado o limite no budismo. Até o budismo estava tudo bem. E depois
0: não,
4: acabou
0: sim.
4: A música, não. Budismo é ir longe demais.
0: Não há bem longe demais aqui no Acorda. Vamos ao Magazine! Magazine!
4: Portugal tem hoje mais de 80 concelhos em perigo máximo de incêndio rural. São nos distritos do interior norte e centro, em parte do distrito de Faro e de Beja. Quanto a avisos de calor, há 7 distritos no nível laranja, são todos os do interior, Beja e Faro. 6 estão no nível amarelo, são Vila Real, Viseu, Leiria, Lisboa, Santarém e Setúbal. As queixas contra a PSP e a GNR aumentaram cerca de 60% em 6 anos. No ano passado foram mais de 1.700 queixas. Os elementos da PSP são os mais visados. Não sei se com a partida de Portugal do Mundial, vocês acolheram outra seleção como a vossa.
0: Noruega.
4: É?
2: Sim, yeah. Completamente.
4: É unânime?
2: E Marrocos também.
4: Então se calhar não trago boas notícias. Há vários jogadores da Noruega doentes com o vírus. Segundo os relatos...
0: Não pode ter nada.
4: Vários membros da equipa apresentaram sintomas semelhantes aos da gripe. O selecionador norueguês confirmou que houve casos de doença, embora esteja esperançoso de que a situação seja melhor antes do confronto dos quartos de final em Miami. A Noruega joga este sábado frente à Inglaterra, de notar que a Noruega levou uma tonelada de comida para os Estados Unidos.
2: Pois foi.
4: E o meu palpite é que acabou e eles tiveram de começar a comer lá e isto não correu bem.
0: Então, olha, tu estás a dizer, Mariana, que os noruegueses, não é? Os vikings, os da remoda, batem tudo e todos, e pilham aldeias e não sei o quê, foram finalmente batidos, foram derrubados
5: por uma gripezinha.
2: Eles estão com o nariz entupido.
5: Uma pequena constipação. Sim, o Alando, o gigante de gelo.
2: Sim.
5: Apanhou um resfriado e não aguentou. É, estás a dizer?
4: Olha, que uma gripe viral é coisa para mandar uma pessoa à cama. Não vamos.
5: Alguém dá um chazinho ao Alando.
2: Coitadinho.
0: Bem, Mariana, muito obrigado.
4: Sempre a trazer-vos alegria.
0: E até amanhã.
4: Até amanhã.
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0: Bad Bunny. Também terá uma foto. Se estás na cidade de Fiam, bom dia com o Acorde. Eu sou Arturo Simões, comigo Pedro Góias e Joana Miranda. Daqui a pouco há um estudo revela. Joana, o que acontece no estudo revela?
1: No estudo revela, eu vou dar 3 estudos e vocês têm de descobrir se são todos verdade, todos mentira, se há 2 verdadeiros e 1 falso. Se há 2.
0: Vamos a todas as possibilidades?
1: Vamos a todas as possibilidades.
0: Ok. Estão preparados? São difíceis, são complicados hoje. Joana, vamos estar aqui a navegar na maionese?
1: Estão a ser preparados.
0: Ok. Chegamos ao estudo de revela já a seguir. Joga connosco através do nosso WhatsApp 911-911-978. Entretanto, MC Tudo com Grilo em Do Job. Mike Levin com Bárbara Bandeira em Ride, mas para já, Ray com Where's My Husband. Vamos a isso.

0: Suede, Michael Evan com Bárbara Bandeira. Estás na Cidade FM, bom dia. Este é o Acorde. Eu sou Arturo Simões, comigo Pedro Gaias e Joana Miranda. Vamos jogar ao Estudo Revela.
1: Os Joana, estudos hoje são tão neat. Enfim.
0: Ok, vamos ver. Isso.
1: Quais deles são verdadeiros e quais deles são falsos?
0: Tens três estudos?
1: Sim.
0: Ok? E estamos. É possível que todos eles sejam verdadeiros ou todos sejam falsos? Por exemplo, não há aqui uma de.
1: Podem ser? Pode haver só um falso? Pode haver dois falsos e um verdadeiro?
0: Ok, vamos ouvi-los.
1: Vocês têm que discernir. Primeiro estudo. Um estudo revela que o cérebro consegue reconhecer o som da própria máquina de lavar a terminar um ciclo.
0: Epá.
2: Ei, que estranho.
0: Mas claro que sim. Ok. Não, está bem. Ok, ok. Esse é o primeiro estudo.
1: Esse é o primeiro estudo. O segundo estudo. Um estudo revela, cientistas de uma universidade descobriram que o Wi-Fi abranda cerca de 80% no momento em que alguém diz: deixa-me só mostrar-te um vídeo.
0: Epá, Joana.
2: O Wi-Fi abranda 80% no momento em que alguém diz: deixa-me só mostrar-te um vídeo, ok?
0: Sim, sim, sim, acho que certo. E o terceiro qual é?
1: O terceiro é: um estudo revela que 91% das pessoas carregam rapidamente no botão do elevador, apesar disso não fazer chegar mais depressa.
0: O estudo disse isso tudo? Disse que.
1: Sim, 91% das pessoas carregam mais do que uma vez num botão de elevador.
2: Podes repetir o primeiro?
1: O primeiro é: o cérebro consegue reconhecer o som da própria máquina de lavar a terminar o ciclo.
0: Mas que é? A musiquinha? Essa? Eu estou claro.
1: Não, ou pode não ser uma música. Eu não tenho uma música e eu sei perfeitamente qual é o som da minha máquina de lavar.
0: A tua não está com uma música?
1: Não.
0: Epá, eu acho que são todas falsas, na verdade.
2: Não
0: acho que foram todas inventadas por ti.
2: A última é a que eu ainda acho que pode ser mais verdadeira.
0: Uh-huh.
2: A de clicarmos no botão para aquilo andar mais rápido e não sei o quê.
0: Achas que esta não é?
2: Bem, a segunda é um chapéu. Bem, a segunda é
0: uma jornada clássica.
2: É jornada.
0: Sim, sim, sim. Que é a primeira que deixa na dúvida.
2: Porque até é meio verdade, tu consegues reconhecer, efetivamente.
0: Sim.
2: Mas... agora, daí a ser um estudo, mas hoje em dia também tudo é um estudo, não é?
0: Hoje em dia tudo é um estudo.
2: Não
0: é bem assim, claro que
2: não. Mas há imenso estudo. Tipo, os jovens comem menos joado na praia do que comiam antigamente.
1: Sim,
2: é um estudo.
1: Sim.
2: É tipo.
0: É claro!
2: Pá!
0: Primeira verdadeira, segunda falsa, terceira verdadeira, diz a Daniela, aqui no nosso 911-911-908. A terceira é só uma irritação da Joana. Diz o João, a terceira que já agora é o facto das pessoas carregarem.
1: 91% das pessoas carrega repetidamente no, nos botões, por exemplo, do elevador.
2: Ok.
1: Porque acham que. Pronto,
0: para fechar a porta.
2: Na primeira verdadeira, na segunda, na terceira falsa, por acaso. Ou seja,
0: eu acho.
2: Máquina de lavar verdadeira e tudo o resto falso.
0: Eu acho que a da máquina de lavar é falsa. Eu acho que a segunda já nem me lembro. O Wi-Fi fica mais lento quando alguém te quer mostrar um vídeo. Sim, claro que sim.
2: Em 80% é falso.
0: 80%
2: é surreal.
0: 80% é falso.
2: É imenso.
0: E a terceira, eu acho também que é só uma irritação da Joana. Eu acho que são todas falsas.
2: Epá, é que parecem todas tão falsas.
0: E os ouvintes concordam comigo aqui no WhatsApp.
2: Olha, eu até vou. Eu, para ser diferente, vou só deixar a primeira verdadeira.
0: Mas só para haver aqui alguma stake, não é? Há algo em jogo.
2: Mas confio zero em como seja verdadeira. Se for, faz sentido.
0: Lá está.
2: Vai dar zero a minha vida,
1: então,
2: mas.
1: Então pera.
2: Mas faz sentido.
1: Toda a gente aqui sabe qual é o som da sua máquina de lavar no fim de ciclo?
2: Eu não. Eu também não.
0: Mas não canta uma música à voz?
2: A minha na garagem é sempre à noite e acaba tipo às 3 da manhã.
0: Ah, ok.
2: Então eu nunca ouço.
0: Tu estás acordado às 3
2: não,
0: da manhã.
2: Não,
0: estás a fazer mais
2: fechado.
0: Barulho que a máquina de lavar às 3 da manhã. A máquina é que reconhece o teu...
2: Ela está dentro de um sítio muito fechado.
0: Ok.
2: Eu nem sei que barulho é que ela faz.
0: Enfim, são todas falsas para mim. Resposta final, Pedro?
2: É, para mim a primeira é verdadeira.
0: Joana?
1: São todas falsas inventadas por mim!
2: Claro.
1: Eu acho que por percentagens dá um ar bué verdadeiro.
0: Não, dá logo, sim,
2: dá.
1: 91% das pessoas carregam repetidamente nos botões de elevador.
0: Okay. 91%, não é?
2: Aquilo
0: é
2: verdade. Vais meter

0: Taylor Swift, da Feira Valfilia. Estás na Cidade FM. Bom dia, este é o Acorde. Eu sou Artur Simões, comigo Pedro Goias e Joana Miranda. Pedro.
1: Artur.
2: Isto é música de bola.
0: Isto é música de bola FM. E é assim. Está bem, ok. Portugal já não está em jogo. Mas a bola está. E vai percorrer todo o país antes que o Mundial acabe. Pelo menos a missão é essa.
1: Ora nem mais.
0: Ontem, finalmente conseguimos entrar em contacto com o detentor da bola. O ouvinte neste momento tem a bola na sua posse. E acho que é possível que a consigamos levar até Bragança.
1: Sim.
0: Ou, vá lá, que um outro ouvinte a leve até Bragança. Um cantinho que ainda não conseguimos explorar. Agora, Pedro, tu que tens o mapa na tua mão, onde é que a bola está neste momento?
1: Então, a bola continua em Viseu, mas acho que vai mesmo para Bragança com o Francisco, pelo que soube. Está com o Sérgio. Por acaso, estava com o Sérgio, não sei se o Francisco já a tem no carro ou
0: okay,
1: assim.
0: Ainda não temos essa informação.
1: Pode estar já com o Francisco. Uh-huh. Mas temos uma boa notícia que é o localizador está de volta. Portanto, já conseguimos ter acesso à bola em tempo real.
2: Não foi desmembrada.
1: Já conseguimos saber. Não foi desmembrado, está tudo bem com ela. Ontem não tínhamos acesso ao localizador desde as 7h37 da manhã.
0: Sim.
1: Pá, achávamos que tinha acontecido alguma coisa.
2: No centro de saúde, ainda por cima.
1: Num centro de saúde, deu-nos medo, mas.
0: Ligámos à última pessoa que foi avistada com a bola e ela disse: Não, a bola está aqui e vou passar o telefone ao Francisco que vá para Bragança. E o Francisco: Vou. E agora vai.
1: Vai
0: sim senhora.
1: Portanto, segundo consta, o Francisco vai levá-lo para Bragança. E a partir daí começamos outra nova jornada, que é o sul e centro do país.
0: Quanto tempo é que temos? É até 19, não é?
1: É até 19,
2: ok.
1: Temos 11 dias.
0: Já 11 dias. E esteve nos últimos 30 dias preso em Viseu. Mas está tudo bem.
1: Mas... Hã? Ir até ao sul não vai ser assim tão difícil lá.
0: Eu também acho que não.
1: Eu acho que vai ser mais fácil.
0: Também acho que não. É isso, ok. A missão Bola FM está on. Se quiseres participar, neste caso, lá está. Se tiveres por Bragança e quiseres dar um saltinho até
3: Faro, por exemplo.
0: O próximo, no geral, contacta-nos 911-919-108, WhatsApp da Cidade FM. Eu estou muito curioso para ver aquela bola quando terminar. Está já toda grafitada. One Kiss. Calvin Harris com Dua Lipa toca já a seguir. Vais contar também com o BTS em Swim. Tudo isso e muito mais aqui na tua Cidade FM. É claro, só se quiseres.
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1: Beautiful things, Benson Boone, estás na Cidade FM. Bom dia, este é o Acorda depois da manhã à Show Me the Money. Pois bem, então, o que é que aconteceu na passada sexta-feira? Nós tínhamos 20 mil euros aqui, com o teu nome escrito, sim senhora. Tínhamos muito entregá-los, perdão. Tentámos ligar e a questão é: a pessoa que recebeu a chamada tinha o telefone ocupado.
2: Jesus.
1: Podia estar a falar coisas importantes, não sei. O que é que
2: eu devido muito. Eu tenho uns amigos que metem o telefone no não incomodar, que tens de ligar duas vezes para conseguir furar o telemóvel.
3: Sim,
2: e falar com eles.
3: Okay. Furar.
2: E deve haver pessoas que participam no Show Me the Money e depois têm o telefone no não incomodar.
1: Bem, isto então. Lá está. Não quer ser ajudado.
2: É isso.
1: Pois bem, então, dia 10 vamos incomodar-te novamente. Se puder ser, não sei, se tiveres tempo.
2: E como somos muito mais bacanas, ainda vamos dar mais dinheiro.
1: Exatamente. 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

0: Nokia, estás na Cidade FM. Bom dia, eu sou o Artur Simões, comigo Pedro Góias e Joana Miranda. E, ok, temos aqui um estúdio mais composto, dá para terminarmos isto de forma digna. Este foi o Acorda. Obrigado, malta. Obrigado, ouvintes. Obrigado por teres estado desse lado. Por teres partilhado connosco os recantos mais sujos da tua casa.
1: Mais podres.
0: Mais escondidos e por bom motivo.
1: Obrigada à pessoa que disse que a sua filha tinha feito cocó na varanda.
2: Muito
0: obrigado, muito obrigado por isso. Partilhaste tudo e mais alguma coisa connosco. Mesmo quando não perguntamos, e nem estou a ser sarcástico, adoro. Amanhã mais, a partir das 7 da manhã, cá estaremos, contamos contigo também. Daqui a pouco, ela está a olhar para mim, braço cruzado, portanto eu assumo que seja ela a assumir isto. Beatriz Pinto, olá!
3: Yes!
0: Ei! Faz-te companhia até às 4, a partir daí, à tarde livre, Catarina Silva e João Miguel Costa. Agora, se nos permites, hã?
4: Leonor Carvalho!
0: O que é que se passa?
4: A Catarina está de férias!
0: É para mas ela não trabalha, pá! Ok, é isso, tchau!
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Shakira Burnaboy. Chama-se Aidai, acabou de tocar na Cidade FM. Boa viagem e boa quarta-feira, meio de semana. E que bom, estás comigo, Beatriz Pinto. Sou eu, a tua companhia, por aqui até às

deste lado hoje para mais um grande programa. Já estou pronta, vamos falar sobre uma coisa que eu me lembrei ontem, que é nada mais nada menos do que comida de conforto. Portanto, se quiseres enviar já a tua 911 911 978, se me quiseres dizer olá, também podes 911 911 978. Falo também sobre um táxi, posso dizer assim, um novo táxi que anda por aí, que é meio robô. Portanto, pode acontecer, pode vir para Portugal. Trago muitas novidades no mundo da música e, claro, muito gossip. Não fôssemos nós pessoas cuscas. Portanto, já sabes, é ficar desse lado nestas 5 horas. Até lá, segues com música, ficas bem entregue à festa do Big G. Chama-se Me Importa no Daily. Toca aqui agora, já sabes.

0: Tânia passar pela tua cidade FM com Where She Goes. Boa viagem, boa quarta-feira. Estás comigo, Beatriz Pinto, até às 4.
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0: E agora vou querer saber durante esta hora uma coisa muito simples, que é qual é que é a tua comida de conforto. Porquê? Porque ontem eu estava a falar com a Sofia, a nossa digital manager, e percebi que a minha comida de conforto pode ser um pouco estranha, mas também está tudo bem, porque cada um tem aquilo que merece. Eu, desde sempre que me lembro da minha comida preferida, ou seja, daquilo que me preenchia mesmo a alma, era quando a minha mãe me fazia um prato muito específico, e é muito fácil, ok? Que era esparguete cozido com manteiga e depois salsichas em lata, tinha que ser em lata, e diavos fritas. Portanto, esta é a minha comida de conforto. Já perguntei aqui ao João Sonoplasta qual é que é a comida de conforto dele. Ele disse que era arroz de pato da mãe ou panados da sogra, certo? Certo. Portanto, diz-me tu qual é que é a tua comida de conforto. 911-911-978. Vou partilhar tudo. Já estou a receber mensagens. Já estou. Isto é assim. Isto não para. O Rafael diz: boa emissão, Bia. Comida de conforto, sushi. Imagina. Entendo, mas não entendo. Porque o que eu quero aqui é aquela comida que te faz lembrar um dia de inverno. Imagina isto, um dia de inverno na casa da tua mãe, ou do teu pai, ou da tua tia, ou da tua avó, o que tu quiseres. Uma comida que te aqueça o coração. Já estou a receber mais mensagens, portanto envia também a tua, 911-911-978. Vou partilhar tudo contigo já a seguir. Até lá, segues com a música, agora com DJ Jap. Esta chama-se Posso Até Não Estar Flores. Toca aqui agora, já sabes, é só se quiseres. Boa viagem.
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So Easy to Fall in Love. Foi Olivia Dean a passar pela tua Cidade FM. Boa viagem, estás comigo, Beatriz Pinto. Sou eu que fico contigo por aqui até às 4 da tarde. Espero que estejas a gostar de me ouvir por aqui. Eu gosto sempre muito de estar contigo. Hoje estou a perguntar qual é a tua comida de conforto. Partilhei que a minha é esparguete com manteiga e salsichas. É o que é, cada um com a sua. Recebi muitas mensagens. O Dinis a dizer bacalhau com Brás. Mais aqui o Rafael que diz: bom dia, Beatriz, a minha comida de conforto é sem

Dúvida, o estofado da minha avó. Uau! That, imagina, isso é pesado. Também feijoada, temos aqui bacalhau à Brás, mais uma vez, bolonhesa, cozida à portuguesa. Cozida à portuguesa ganha em vários aspectos. O bacalhau está muito presente, por exemplo, o Bruno diz: comida que dá conforto é massa com bacalhau. E depois diz assim: tchi! E depois diz, da minha mãezinha. Portanto, eu não sei que massa com bacalhau é esta. É tipo, eu preciso, Bruno, que me expliques. É uma massa fria? É uma massa quente? Tem natas? Tem só azeite? Preciso de perceber. Porque massa com bacalhau não é uma coisa que eu reconheça assim de caras. A Matilde diz, sopa, creme de cenoura da minha avó. Que bom. Gosto muito de um bom creme de cenoura. O Márcio diz, a bom dia, língua de vaca estufada é o meu top 1 no que toca a comidas de conforto. Imagina, eu sou uma pessoa que não é muito carnívora. Atenção, eu não gosto assim muito de carne. Então se metem língua de vaca, para mim é um big no. Mas o Márcio diz, relembra muito a infância da casa da minha avó. Portanto, se quiseres participar, já sabes, 911-911-978, envia a tua mensagem para o WhatsApp da Cidade FM. Qual é que é a tua comida de conforto? 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

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Boa viagem, boa quarta-feira, sou da Cidade FM, eu sou Beatriz Pinto e antes de continuarmos com o tema do dia, que é qual é a tua comida de conforto, venho falar-te do Rayo, a aplicação que junta tudo o que ouves num só lugar, mais música, mais rádio. 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

0: Chama-se Peaches, foi Justin Bieber na Cidade FM e hoje eu, Beatriz Pinto, estou a perguntar aqui pelo WhatsApp da Cidade FM 911-911-978 qual é a tua comida de conforto?
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0: Estou a receber muitas mensagens, mais do que eu estava à espera. O Henrique diz para mim é sopa da pedra e eu sempre tive aqui uma dúvida relativamente à sopa da pedra, que é leva pedra, efetivamente, e a verdade é que a sopa da pedra está associada a uma lenda chamada a lenda do Frade, em que um dia ele acordou, certo dia, chegou a uma localidade, cansado, com fome, pegou numa pedra e disse, bateu à porta de um lavrador e disse: olá, gostava de fazer uma sopa com esta pedra. E entretanto puseram lá a pedra, juntaram água, juntaram enchido, juntaram feijão, pronto, e lá se transformou na sopa da pedra. É uma curiosidade que eu achei que podias gostar de saber, provavelmente não, mas eu acho que é interessante. O Jorge diz: bom dia, a minha comida de conforto é feijoada, tripas à moda do Porto, agora coisas golosas é chocolate, sem dúvida, boa emissão, obrigada. Pois, não é muito comigo, lá está, eu não sou muito carnívora. Também tenho aqui uma mensagem que diz: sem dúvida, e este é dos meus, que é o Filipe, que diz: sem dúvida, salsichas e ovos mexidos. É assim, a minha comida de conforto não leva ovos mexidos, mas se quiserem pôr, também está tudo ótimo. Diz a Lara: bacalhau com natas e um molho branco da família, ou então lasanha de frango maravilhosa. Também gosto, também entendo. Empadão, diz a Matilde, é comida de conforto, adoro. Por acaso é uma coisa que eu não adoro, que é o puré com a carne. Eu gosto da carne picada, gosto do puré, mas os dois para mim não junta muito bem. Olha, temos aqui uma ouvinte sem nome. Diz: oi, Olinda Mendonça. Olinda, pronto. A minha comida de conforto é bacalhau à brás da minha mãe, aquelas batatinhas cortadas bem finas e fritas por ela. A esta hora não se faz. É verdade, já estamos aqui com a barriga a dar horas. Eu já comia qualquer coisa. 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

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Por aqui já sabes, a boa música não para, agora com Pedro Sampaio e com esta sequência feiticeira. Boa viagem e boa quarta-feira.

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DJ Télio e Wet Pet Gang com Álcool e Prazer. Boa viagem, estás na Cidade FM, estás tão bem. Eu sou Beatriz Pinto, contigo até às 4 da tarde. A seguir falo-te sobre uma coisa que eu acho que tu já deves ter ouvido falar. Basicamente são carros que andam sozinhos, mas há aqui um detalhe. Podem ou não estar a chegar a Portugal, portanto é ficares por aí para saberes tudo. Vou precisar de tua ajuda, portanto conto contigo. Para já tens música, daqui a nada tens Veiga a passar por aqui com Talvez Você Precise de Mim, também Megan Thee Stallion com Savage, mas agora ficas muito bem entregue a Karol G com esta Siente-se Eu Era Conhecido.

0: Muito boa energia com Relíquia do Destino na Cidade FM. Boa viagem, estás comigo, Beatriz Pinto, sou eu, que fico contigo também por aqui até às 4 da tarde.
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0: E eu não sei se tu sabes, aquelas coisas que aparecem nos filmes e nós pensamos, bem, só em filmes, tipo carros que andam sozinhos. Pois é, afinal, já não é só dos filmes. Nos Estados Unidos, e isto eu já sabia, já há algum tempo, existem robotáxis, que basicamente são táxis sem motorista, ou seja, pedes uma viagem na aplicação, como se fosse um TVDE, o carro aparece, entras e eleva-te ao destino completamente sozinho, graças a câmaras, sensores e inteligência artificial. Não está lá um humano, não tem um tetinho de humano, que é um pouco assustador. E agora a pergunta é, será que um dia também vamos ter isto em Portugal? Ainda não há uma resposta, mas o tema está a ser discutido, coisa que me assusta um pouco. E pode ser só uma questão de tempo. Eu confesso que ia achar estranho entrar num carro e ver o banco do condutor vazio. Acho que a minha primeira reação era ir para o banco do condutor, mas isso, se calhar, sou só eu. Acho que nos primeiros minutos olhava mais para o volante do que para a estrada. Tipo, como é que isto está a funcionar sozinho? Portanto, eu quero saber da tua justiça, qual é que seria a primeira viagem que fazias num robotaxi? Seria uma coisa mais longa, tipo motoestrada? Seria uma coisa mais pequenina, com mais carros à mistura? Diz-me, 911-911-978, o que é que fazias? Qual seria a tua primeira viagem num robotaxi? Lá está, era uma viagem mais longa ou era assim um saltinho ali ao Colombo, de quem está no centro de Lisboa? 911-911-978, quero saber tudo. Sou uma pessoa muito cusca, caso ainda não tenhas percebido, aliás, portanto é contar-me e eu conto tudo já a seguir. Para já vamos à música Chiquitatina, chama-se Sou Grande no Amor.

0: e chama-se Show Me Love. Boa viagem, estás comigo, Beatriz Pinto. Anda aqui a perguntar, aliás, conta-te aqui que há a possibilidade dos robotáxis chegarem a Portugal. Se não sabes o que é, vou-te explicar outra vez, muito resumidamente. É um carro, um táxi que tu chamas e que te leva ao destino sem teres... ou melhor, sem haver um condutor humano. No fundo é isto. Acontece devido a câmaras de segurança, a inteligência artificial. Portanto, o que eu ando a perguntar aqui é: qual seria o teu primeiro destino? Recebi muitas mensagens. Uma delas é da Ana, que diz: olá cidade, eu iria primeiro fazer uma viagem de máximo 1 km. Percebo, percebo perfeitamente, Ana. Eu acho que esta era daquelas que é seguro. Por outro lado, queremos mesmo andar na confusão da cidade com um não condutor, um carro que anda sozinho sem ter um condutor? Será mais seguro ir para a autoestrada? E por isso o João disse: bom dia, Bia. Calma que eu agora perdi-me. Bom dia, Bia. Eu ia para a autoestrada porque a probabilidade de ter menos acidentes era menor, certo? Outro ponto de vista, porém, contudo, não obstante, o que é que pode acontecer? Uma tragédia um bocadinho mais grave, e nós não queremos isso. Como diz aqui a nossa ouvinte, aliás, Staminuta, acho que é assim, diz: ia ser só acidentes. Pois é, uma opção. Agora, o que é que era mais seguro? Era estarmos efetivamente no meio da cidade com mais carros, ou numa autoestrada que a coisa é um bocadinho mais calma, mas estamos a uma velocidade maior? Não sei, é uma... depende do ponto de vista. Eu, sinceramente, acho que preferia testar dentro da cidade, porque, ao menos se batesse, não ia com tanta velocidade. Mas não sei, isto são só especulações. Pode vir a chegar a Portugal nos Estados Unidos da América, já existe. Pode não vir para Portugal, portanto, é esperar, como sempre, é a tecnologia a avançar.
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Devi tirar umas fotos, foi o grande Bad Bunny na tua Cidade FM e abrir muito bem esta hora da uma. Boa viagem, bom almoço, se for caso disso. Eu sou Beatriz Pinto, contigo por aqui até às 4 da tarde e agora vamos à hora das novidades no mundo da música. Portanto, se és o tipo de pessoa que gosta de estar a par sobre tudo, sobre todas as estreias, sobre todos os lançamentos, fica desse lado, é disso que te falo nesta hora. Para já, vamos à música, Olivia Rodrigo. Esta chama-se Drop That.

You Girl chama-se Jamaican Bam Bam e acabou de tocar na Cidade FM. Boa viagem e boa quarta-feira. Estás comigo, Beatriz Pinto. Fica por aí, porque a seguir falo-te, trago-te novidades no mundo da música, desta vez sobre Tyler. Portanto, se és fã, é ficar desse lado. Até lá, segues com música, agora com Richie Campbell e Plutónio nesta C'est la Vie, que, na verdade, faz parte do novo álbum de Richie Campbell, chamado Elephant in the Room. Toca aqui agora, já sabes, é só se quiseres. Boa viagem e boa quarta-feira. Rolex,

0: 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Boa viagem, boa quarta-feira ao som da Cidade FM. Eu sou Beatriz Pinto e nem acredito que vou dizer isto porque sou muito fã, mas ao que parece o novo álbum de Tyla está mesmo a chegar. K-pop e a expectativa está completamente lá em cima e a verdade é que desde o sucesso do Water, esta que estás a ouvir, Tyla deixou de ser só uma artista em ascensão. Hoje é um nome incontornável da música pop e toda a gente quer perceber, não é? Qual é que vai ser o próximo passo? Tyla já foi levantando um bocadinho o véu, lançou alguns temas e diz que este álbum vai mostrar um lado mais confiante, mais divertido e também mais pessoal. Ou seja, não vai ser só para dançar, vai haver espaço para conhecermos melhor a Tyla e que bom que assim é. A minha dúvida é, será que vamos ter outro fenómeno como Water? Sinceramente, acho difícil repetir um sucesso desta dimensão. Esta música esteve em todo o lado, mas também acho que Tyla já provou que não é uma artista de um só hit. Agora, o que nos resta é esperar. O álbum chega ainda este mês e assim que sair, venho aqui falar disto outra vez. É esperarmos, saber esperar também é uma virtude.
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E bem, se ainda há pouco te falei sobre o novo álbum de Tyla, agora é a vez de Ariana Grande. Ao que tudo indica, a Ariana está prestes a voltar à música com o novo álbum e os fãs estão, obviamente, em contagem decrescente. Ainda não há muitos detalhes oficiais, mas os rumores apontam para um lançamento já este mês e, como podes imaginar, estou louca. Estou louca, tu estás louco, estamos todos loucos. Há quem anda a tentar adivinhar o nome do álbum, outros analisam todas as publicações de Ariana Grande nas redes sociais à procura de pistas e há até quem jure que já sabe quais vão ser as colaborações. No fundo, eu sinto que os fãs de Ariana são muito criativos e que a expectativa é enorme, porque a verdade é que depois do Eternal Sunshine, esta música que estás a ouvir agora, e de todo o trabalho que a Ariana teve com o filme Wicked, muita gente

agora parece que esse momento está mesmo à porta. Por isso, se és fã de Ariana Grande, fica atento, porque, ao que tudo indica, este mês promete trazer um dos lançamentos mais aguardados do ano. E, mais uma vez, aqui estarei eu para te contar tudo. Vamos à música, Cisa. Esta chama.

Foram os grandes Missy Miles e Wet Pet Gang com Onelá na Cidade FM. Boa viagem! Eu sou Beatriz Pinto, a tua companhia por aqui até às 4 da tarde e entramos oficialmente na hora da fofoca, do gossip. Eu não sei quanto a ti, mas eu sou uma pessoa... Eu não vou dizer cusca, vou dizer um bocadinho curiosa. Portanto, se fores como eu, vais querer ficar desse lado. Até lá, seis com música agora com Yugalitopic nesta I Adore You.

Barõezinhos com Casar é para Esquecer na Cidade FM. E há muitas vezes na vida que eu me pergunto o que seria ou como é que teria sido a minha vida se eu tivesse nascido numa família real. Não nasci, não aconteceu, e por isso gosto de saber tudo o que se passa lá dentro. Ao que parece, há uma nova atualização. Desta vez tem a ver com o Príncipe Harry. Portanto, se também és curioso como eu, fica por aí com tudo já daqui a 15 minutos. Para já tens música Taylor Swift com esta da Fate of a Fate.

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1: Estás na Cidade FM e estás muitíssimo bem. O meu nome é Beatriz Pinto, contigo até às 4 e trago gossip. Não sei quanto a ti, mas eu adoro a família real inglesa e estou a par de todos os dramas. Ao que parece, há um novo update. O Príncipe Harry vai voltar a Londres em viagem, mas há uma coisa que não vai acontecer, que é dormir no Palácio de Buckingham. Sim, ouviste bem, ao que tudo indica, o convite para ficar lá acabou por ser retirado e a versão oficial é que Harry não confirmou a estadia dentro do prazo e que quando decidiu aceitar já era tarde para reorganizar tudo. Portanto, não sei se a tua família é assim, se tens de avisar com muita antecedência que vais ficar lá a dormir. A minha não é, se a tua for, pois se calhar é real. Se calhar é real no sentido de ser uma família real. Não sei. Mas há quem diga que a história é um bocadinho mais complicada do que isto. Fontes próximas do príncipe garantem que o timing coincide com uma decisão importante de um processo judicial em que Harry está envolvido e que o palácio preferiu evitar qualquer polémica extra. Será coincidência? Não sei, deixo à tua consideração. Entretanto, Meghan e os miúdos nem sequer vão estar nesta viagem, muito por causa das questões de segurança que continuam a ser um tema um bocadinho sensível. Ou seja, quem estava à espera de uma grande reunião em família pode continuar sentado. No fundo, a relação entre Harry e a família real continua naquele estado meio estranho e vamos ver o que é que desenrola dali. Na minha opinião, é aquela paz podre.
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1: E eu sei que há por aí muitos fãs de Sidney Sweeney, homens, mulheres, tudo, e pelos vistos há outra coisa de que toda a gente é fã: tentar descobrir com quem é que ela anda. É sabido, o Sidney Sweeney terminou noivado com Jonathan Davino, com quem estava há vários anos, porque sentia que era muito cedo para casar nesta fase da sua vida, e desde aí parece que não pode sair de casa sem lhe arranjarem um namorado novo. Primeiro foi Glenn Powell, o ator que contracenou com ela em Anyone But You. Bastou a química que tiveram no filme para que a internet decidisse que aquilo era uma coisa mais a sério. Os dois já vieram a público dizer que são só amigos, mas a internet parece que ouviu outra coisa do género à esperança neste casal. Entretanto, oficializou Sidney Sweeney uma relação com Scooter Braun, o ex-agente de Justin Bieber, mas agora, atenção, foi vista com Tom Brady. Sim, o ex-marido de Gisele Bündchen. O que é que aconteceu? Os dois estiveram juntos num evento, conversaram durante algum tempo e foi o suficiente para os rumores começarem a crescer. A minha pergunta é: será que há problemas com o Scooter Braun? Será que acabaram? É esperar para ver. Por aqui na Cidade FM continuas com muito boa música, agora com Miley Cyrus. Esta chama-se Flowers. Boa viagem.

E ao som de Álcool e Prazer de Digitélio e Wet Pet Gang, que entramos nesta última hora de emissão. Estás comigo, Beatriz Pinto. Sou eu que fico contigo, lá está, até às 4. Ainda temos aqui uma hora de muita conversa e, claro, sempre com a melhor música. Agora com Belé e com esta Não Tinha Sentido, já sabes. É só se quiseres, boa quarta-feira e boa viagem.

Última dança foi Chico Tatinho e Lucas Maia. Quem acabou de passar pela Cidade FM. Boa viagem, estás comigo, Beatriz Pinto. Já sabes que por aqui a boa música não para. Daqui a nada tens Pedro Sampaio e Melody para ouvires com Jet Ski. Logo a seguir os BTS a chegar com Dynamite. Mas agora ficas muito bem entregue a David Thames com esta que eu adoro. Não me canso de ouvir. Por mim, ouvia todos os dias, a todas as horas. Não sei se é saudável, mas é, eu tenho vários problemas. Um destes é ser viciada nesta chama Rain Dance. Boa viagem e boa quarta-feira. 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

Mas e Milo J. Gibson com Champions League na Cidade FM. 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

Dividindo chama-se Man I Need e é com esta que me despeço de ti. Vou voltar a ser uma pessoa, uma rapariga sozinha. É que eu contigo estou muito mais feliz. Eu sou a Beatriz Pinto, estou de volta amanhã no mesmo horário das 11 da manhã às 4 da tarde, mas agora está na altura de dar espaço à tua tarde livre, desta vez com a Leonor Carvalho e João Miguel Costa. Na verdade vai ser assim até sexta-feira. A Leonor neste momento está no estúdio a fazer o quê? A maquilhar-se. À minha frente, com um espelho. E no espelho tem um autocolante de Pedro Góias. A cara do Pedro Góias. Enfim, esta rádio é doida. Se me quiseres ficar a conhecer melhor, é seguir-me pelo Instagram, @BeatrizPinto, e também o Instagram da Cidade FM, @CDD_FM. Obrigada por estar sempre desse lado e por continuares a fazer da Cidade FM a Rádio Jovem número 1 em Portugal. Conta-me é tudo. Obrigada por estares mais uma vez aí a fazer-me companhia. Deixo-te agora com música 50-50, chama-se Cupid.

0: Richie Campbell e Plutónio é ao som dos dois com Céu Lavi que arranca mais uma tarde na Cidade FM. Tarde Livre esta semana comigo, Leonor Carvalho e João Miguel Costa, até às 8 da noite.
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0: João, eu não queria começar por ser desagradável contigo, mas queria-te só dizer que se era para vir assim, mais valia não teres vindo, porque as tuas olheiras, eu vou relembrar. Tu ontem disseste, eu estou maquilhado, amanhã vais notar a diferença. Tu tens, como eu disse, a fossa das Marianas debaixo dos olhos.
2: É, não é?
0: Sim.
2: Mas hoje até é mais. Olha, agora até vou fazer questão de ligar a minha câmera do telemóvel em selfie. Não, não, é só para eu.
0: Okay.
2: É mais difícil acompanhar com a imagem.
0: Ok.
2: Isto é assustador, atenção.
0: Tu tens faixas roxas.
2: Porque hoje eu não fui maquilhado.
0: Exatamente.
2: Ou seja, fui gravar também, mas como foi. Para mim.
0: Certo.
2: Ou seja, não é para mim, era para uma marca, mas começou
0: a
2: produção está do meu lado.
0: Exatamente.
2: Eu não contratei maquilhadora. Meus amigos, não. Sai do meu budget.
0: Yeah.
2: Olheiras.
0: Mas olha, se calhar é uma acréscima pensada a próxima vez.
2: Pá, ou então aprendo a maquilhar-me.
0: Ou isso. Ou
2: compro
0: isso.
2: Produtos.
0: Exatamente.
2: E faço antes de sair de casa
0: um get ready with me.
2: Isso.
0: Tu já sabes o que é que se põe para. Qual é que é o produto que se põe para.
2: Eu sei o produto.
0: Qual é que é o
2: eu
0: produto?
2: Gosto com um é.
0: Okay.
2: Gosto mais com um.
0: Qual é?
2: O produto é. Chá de camomila, uma saca de chá de camomila.
0: Opa, não acredito. Estás-me a dar a mesinha natural. Estou a perguntar o produto de maquilhagem.
2: Ai, de maquilhagem?
0: Que se usa para esconder.
2: Nossa, isso não sei, é um pó.
0: É um corretor.
2: É um
0: chama-se
2: corretor,
0: um corretor.
2: Mas eu acho que isso, se calhar, é daquelas que, se for tipo, sei lá, um hipermercado da vida, ou uma. Pronto, uma Sephora.
0: Certo.
2: Sei lá, desculpem, passa a publicidade. Uma qualquer, pronto, uma dessas de maquilhagem. Não é a Sephora, é as outras. uma qualquer. Acho que é possível conseguir pôr corretor de
0: olheiras.
2: Olha, tipo. Não, não meter lá. O diabo ficou a olhar para mim como se eu fosse lá meter antes de ir para.
0: Mas olha,
2: trabalhar.
0: Que também dá. Mas também dá. Há senhoras lá que são prontas para te maquilhar.
2: Mas eu não sou desses aproveitadores.
0: Okay.
2: Eu quero ir lá, que a senhora me explique como é que eu meto, compro. Se calhar é isso que eu vou fazer.
0: Tutorial.
2: A partir de agora. E todos os dias meto.
0: Ótimo. Ou então tens uma.
2: Mas tu não tens olheiras?
0: Não. Não.
2: Mas
0: bem.
2: É o quê? Dormes bem?
0: Durmo bem e acho que agora também ajuda a estar bronzeada. No inverno eu sou muito branca, muito, muito branca e tu notas mais.
2: Não, mas o Tiago tem um bocado. Não tem tanto como eu, mas tem um bocado.
0: Devia
2: mas tu
0: ser...
2: estás mesmo com. Ah, ok, agora já estás com um bocadinho mais.
0: O okay, quê? Foi rir?
2: Não, ou ri. Se rires, ficas com papos nos olhos.
0: Ok. É assim que funciona.
2: Porque

0: É Dua Lipa com You're Good a tocar na Cidade FM. Boa viagem, tarde livre até às 8 da noite.
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0: E João, acabámos de falar da Dua Lipa. Como eu gosto de ti, vou-te só dar uma recomendação. A Dua Lipa abriu há umas semanas um espaço dentro da Livraria Lelo, no Porto, com um grupo de livros que foram censurados em certos países por causa de certos regimes políticos. E eu acho muito giro, eu quero ir visitar. E portanto, olha, se passares por lá,
2: tu és
0: já sabes.
2: Tu és muito das culturas, não é?
0: Tens
2: das
0: gosto
2: culturas,
0: muito de ler.
2: Gosto de ler. E gostas de dar estes facts tipo meio.
0: Eu estou a falar contigo genuinamente porque eu acho que tu poderias gostar.
2: Sim, isso é um elogio e eu agradeço. Mas eu sei que tu estás a ser cool. A dizer tipo a Dua Lipa, não sei o que, ali numa secção de livros proibidos por causa de. Sabes que estás a ser bacana, inteligente e cool.
0: Eu começo este momento a dizer, João, como eu gosto de ti, eu vou-te recomendar isto.
2: E tu,
0: o jogo vira e tu consegues.
2: E tu, à pala estas coisinhas, ficares de vir aqui inteligente e cool. Safas o facto de estás de bermudas.
0: Olha, eu acho tipo, que estou cool da cabeça aos pés hoje.
2: Aliás, bermudas ilegais, segundo o que eu percebi. Nem sequer devia estar a usar essas bermudas.
0: Não vale a pena, sim. Pronto, ok, obrigado. Já te chivaste tu. Estou a roubar.
2: A tua irmã está a ouvir agora.
0: Pode estar.
2: Não está a ouvir.
0: E já me estragaste tudo.
2: Se a tua irmã estiver a ouvir agora, estás a usar as bermudas dela e ontem usaste outra peça de roupa dela que eu não posso dizer.
0: Essa não podes mesmo, é gravíssimo.
2: Porque ela ia ficar mesmo muito chateada.
0: Sim. Mas pronto, olha, fica ao conselho, ok?
2: Não, é isso. Claramente vou lá.
0: Já me arrependi também de dar, porque imagina, chega aqui ao estúdio.
2: Mas porquê que foi a Dua Lipa que fez isso?
0: Pá, porque ela é uma amante da cultura.
2: Okay.
0: E gosta muito de ler e gosta muito do Porto também. Que é...
2: Mas porquê é que ela é que, tipo, que poder é que ela tem para ser ela a fazer
0: é
2: isso?
0: É a Dua Lipa.
2: Ah, pois é. Eu às vezes quero dizer, as pessoas são pessoas.
0: Não sei,
2: não é?
0: Se
2: as pessoas forem muito, muito, muito, muito pessoas,
0: e conhecidas,
2: podem ter poderes.
0: Yeah. E se criares uma dupla com Elton John,
2: eu tenho esses poderes às vezes em algumas cenas.
0: O que é que tu foi? Qual é que era o teu equivalente?
2: Duas gomas grátis.
0: Exatamente.
2: Numa loja de gomas, acho eu. O máximo.
0: Era esse o equivalente, sim.
2: Yeah.
0: Onde é que tu tens palas? Tens palas em algum lado?
2: Epá, eu acho, por exemplo, na Trofa, acho que já tem algum crédito ou não.
0: Ok.
2: Tipo, eu sou da Trofa. Tipo, não há. Na Trofa, muito, muito, muito mais pessoas. Quantas pessoas haverão na Trofa mais conhecidas que eu?
0: Diz-me alguém.
2: Ao dia 2, na Trofa.
0: Diz-me alguém conhecido
2: mais
0: da Trofa.
2: Mais conhecidas não.
0: Mas espera, diz-me uma pessoa que eu...
2: Miguel Sete Estacas, comediante também. Conheces? Humorista?
0: Não.
2: Levanta-te e ri.
0: Não.
2: Homem de grande figura.
0: Opa, é outra geração, eu sou de 2003.
2: Sei lá, quem?
0: O Nuno Santos
2: do lateral esquerdo do Sporting é na Trofa. Pronto, esse ganha também claramente. Mas por exemplo, deixa eu pensar. O Tiago foi jogador do Benfica e do Porto e da seleção. Mas diz aí nomes, que nomes é que estão aí?
3: Miguel Cardoso,
0: temos
2: o
0: Cardoso.
2: Treinador adjunto do Rio Ave. Eu sou mais conhecido que o Miguel Cardoso.
3: Nuno Santos.
2: Mais conhecido que eu.
3: Tiago Pereira,
0: não sei.
2: Esse é o que eu estava a dizer, o Tiago, é boeda conhecido, mas não sei, é taco a taco.
3: João Pedro
2: e a central que jogou no Aves, no Porto também, acho que também então, é perto.
0: Isto é só dropar um nome então.
3: Simão Azevedo,
2: também é meu colega, joga na segunda liga no Leixões. Não tenho a certeza quem é mais.
3: Miguel Ângelo e André Viana
2: foram todos jogadores da segunda liga. Pessoas efetivamente com muito mérito e que eu adoro, muitos deles são meus amigos. Aliás, adoro toda essa lista e são meus amigos.
0: Eu sou da segunda liga do futebol e tu és da segunda liga dos
2: amigos.
0: Comediantes.
2: Exatamente, tá, eu aceito isso. Eu aceito isso. Mas a diferença é que muitos daqueles já acabaram a carreira.
3: Alberto Carneiro.
0: Temos de ir.
2: Alberto Carneiro?

0: Lá se contou bem tocar na Cidade FM. Boa viagem, tarde livre até às 8 da noite.
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0: E com já mensagens no WhatsApp para nós. Primeiro perguntam-nos: João e Leonor, boa tarde. Vocês já viram o filme Obsession, bué da creepy? Não, ainda não vi, por acaso. Está, é uma falta. Diz,
2: nunca viste?
0: Ainda não vi.
2: Deixa ver se é o que eu estou a pensar. Como é que se escreve? Ok.
0: Bem, teve há pouquíssimo tempo nos cinemas.
2: É isto, é assim, é assim. Porra, man! Oh, man, estou a ficar mesmo chateado. Faz barulho para fazer...
0: O que eu ouvi que toda a gente disse, um feedback que foi geral, é que é uma
2: não
0: grande
2: vi.
0: Confusão.
2: Afinal, não vi, meu.
0: É um que não é bem terror, mas é um... Mas
2: e é aquele
0: meio...
2: que a pessoa fica obcecada, não é?
0: Sim, sim. Por acaso, olha, difícil.
2: É tradução?
0: É a filosofia de hoje.
2: É a tradução?
0: Obsession, obcecado, acho que pode ter alguma coisa a ver.
2: Mas, por exemplo, olha uma obsession que tu não ligavas a isto, que tu não ligavas aqui, olha esta.
0: Diz. Não, não, por acaso não. Não ligaria.
2: Mas é cada som.
0: Não, gosto muito. Mas acho que não faz parte da banda sonora do filme.
2: Não faz?
0: Diria que não.
2: Tus pensamentos que faça ser coisas.
0: Porquê trilhas quando temos isto, não é?
2: Assim funciona o coração.
0: És romântico, tu?
2: La ilusión.
0: Eras capaz de treinar bué para que saber cantar bem uma música à tua amada?
2: Não percebi o que é que quiseres dizer com isso, mas...
0: É porque não cantas.
2: Isso é mentira. eu tenho mesmo um aparelho vocal jeitoso.
0: Ok.
2: É esta as frases certas. Tenho um bom aparelho vocal.
0: Eu acho que tu tens, agora a falar sério, eu acho que tu tens boa amplitude. Ou seja, tu consegues
2: um bom range?
0: Acho que sim, tu consegues tão depressa chegar a um tom um bocado mais grave como agudo.
2: Okay.
0: É isso que eu sinto.
2: Também concordo. Mas não, mas eu consigo afinar. Eu consigo estar tipo afinado a cantar.
0: Okay.
2: Tipo, consigo escolher uma música. Já disse isto aqui, mas digo a ti que nunca disse contigo aqui. Uhum. Que é, se eu tenho a certeza absoluta que se eu escolhesse uma música e me dessem tipo 3 meses, eu ia ao The Voice e passava. Provas cegas.
0: Sabes que uma vez
2: não
0: tentei...
2: Não tenho dúvidas nenhuma.
0: Mas olha, uma vez armei-me bem esperta aqui na rádio e disse que fazia igual e que a minha especialidade era fado e cantei. Portanto, eu acho que se tu quiseres escolher uma música, nós podemos experimentar isso daqui a pouco. E vais ali ao estúdio do lado e gravas. Foi exatamente a mesma coisa que eu fiz.
2: Então está aí. O John do sonoplastismo, que vem a... sonoplastismo, que é songoplastina.
0: Sim, sim.
2: O João do songoplastina, que venha aqui a seguir, que vamos combinar...
0: Escolhe o som.
2: Um grande som para eu fazer, gravar ali.
0: Mas olha, como vai ser, ele dá-te só os instrumentais e tu pões
2: claro.
0: A voz e pronto,
2: é
0: isto. Então estamos a orientar, é isto. Portanto, já a seguir teremos João Miguel Costa, não sei em que registro
2: ele
0: é, ficaste para ver
2: tu no automático.
0: Sim, sim, eu não tive direito.
2: Vamos trabalhar.

0: Alex Horn, Coordinary, a tocar na Cidade FM. E esta hora temos o Miguel Costa completamente arrependido.
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0: De ter dito que cantava à capela para provar o quão bem canta. João.
2: Epá, eu estou... Eu escolhi uma música, aproveitem já para responderem logo a isto, okay. Se conhecem aí. Passeio dos Prodígios, de Jorge Palma.
0: Jorge Palma.
2: Que é, um bocadinho da música é: vamos lá cantar as armas, tu e eu de braço dado.
0: Não deixes muito,
2: nesta estrada meio deserta. Uhum. Pronto. Pronto, era isso. Era entre isto ou menina, estás à janela com o teu.
0: Mas achamos que essa é mais fácil de cantar.
2: Lua, não me vou. Pronto, a malta achou que esta podia ser mais fácil. De qualquer forma. Se esta correu mesmo muito bem, mas vou cantar as duas.
0: Relembramos só que aquilo que fez com que chegássemos aqui a este ponto.
2: Por acaso podíamos, fomos otários. Por acaso íamos ter vindo aqui primeiro, mandar as músicas, o público
0: para
2: escolhia
0: as escolherem.
2: E nós.
0: Mas podemos fazer isso agora.
2: Entre...
0: Então vá.
2: Mas atenção, é importante dizer: é entre Passeio dos Prodígios
0: de Jorge Palma.
2: Jorge Palma. Ou Menina Estás à Janela, mas não a versão
0: dos UHF.
2: Do UHF. Menina Estás à Janela!
0: Sim, uma coisa mais
2: é uma
0: calma.
2: Coisa mais calma.
0: Sim. Qual destas canções é que queres ver o João interpretar à capela? 911-978. E daqui a pouco.
2: Sim.
0: Vamos fazer aqui ver o rescaldo desta sondagem.
2: Ou então sugiram uma vossa. Pronto, ok. Vou dar esta.
0: Pronto.
2: Tá bem.
0: Eu só quero relembrar que nós chegámos aqui depois de tu teres dito que se tu tivesses 3 meses para treinar, tu ias ao The Voice e vencias.
2: Não disse vencia.
0: Então. O que é que tu disseste?
2: Vencer o The Voice.
0: Tu não disseste isso?
2: Não. Não, eu disse que se me deixassem treinar uma música, eu passava claramente as provas cegas.
0: Ok, eu...
2: Virava cadeiras,
0: tá bem,
2: é isso
0: tá
2: que
0: bem.
2: Eu estou a dizer.
0: Okay.
2: Porra, vencer o The Voice.
0: Juro que achava que tinhas dito isso, mas de qualquer
2: isso
0: forma já vou...
2: Mesmo.
0: Olha, já temos aqui algumas sugestões. Canto Homem do Leme, fica muito bom com a tua voz. Gui, estás à janela, meu puto neco. São aqui os conselhos do... Ah, do Gui, exato, o Gui assinou por ele. E temos aqui já alguns áudios que eu ouço, eu como trauma, não gosto de pôr áudios sem ter ouvido antes.
2: Claro.
0: Mas já temos aqui algumas
2: coisas que as pessoas estão a dar. Nina, estás à janela?
0: Sim. Se calhar sim. E como não me apetece, vamos já daqui a pouco ver o João que canta António Variações. Portanto, temos aqui várias coisas a sugerir. Vamos já ver como é que isto se desenrola.
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0: Post Malone com Roddy Ricch em Copa de Carne na Cidade FM. Boa viagem, uma ótima quarta-feira. Esta semana tem estado livre comigo, Leonor Carvalho e João Miguel Costa, até às 8 da noite.
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0: E no rescaldo de uma gravação, se chegaste agora, há pouco desafiei o João a ir gravar ali uma coisinha rápida ao estúdio do lado do nosso sonoplasta, porque o João estava a dizer que acha que canta muito bem, eu disse que de facto tem uma boa amplitude e o João depois avançou e disse: eu acho que se me dessem 3 meses para treinar uma canção, e ao The Voice, e pelo menos da primeira fase das provas cegas passava. Pós-gravação da música, até pedimos aqui às pessoas para nos dizerem o que é que tu devias cantar. Tu já escolheste, vai ser mesmo a
2: menina? Não, é a menina que estás à janela.
0: Estás à janela, ok. Algum feedback? Neste rescaldo?
2: É só que eu tentei fazer ali um treino, um pequeno treino. Uhum. Podemos assumir isto, que é tipo, eu fiz um pequeno treino para perceber como é que era. Eu nunca tinha me comportado à frente de um instrumento daqueles. Nem bem para aquecer, só para perceber como é que funciona aquilo. Se preferia cantar com o gajo a cantar atrás.
0: Ou sem
2: o gajo,
0: nada.
2: Com o cantor, o ilustre cantor, ou sem o ilustre cantor atrás. Sim. E percebi que eu achava que era melhor com ele atrás, mas é pior, porque tipo, se eu me engano no tempo, eu fico muito mais estressado. E assim, se eu estiver tipo na minha liberdade, se me enganar, passa a ser. Exatamente,
0: ou seja, não te apercebes.
2: Passa a ser a tua versão. E eu achava o contrário, achava tipo, se eu conseguir seguir os tempos deste sujeito, está-se bem, eu vou fazer isto bem. Mas percebi que não. Então agora pedi ao João para colocar sem o senhor atrás, o nosso sonoplasticinas, e vou fazer a seguir. A verdadeira, pronto, o teste que depois. Ou seja, a seguir vai ser o oficial, vem para aqui.
0: Exato, é isso. Também não,
2: não há mais nenhum teste. Okay, prometo. Pronto, foi só uma cena para eu perceber como é que era. E primeiro, desde já dizer que é muito mais difícil. Eu estava mais nervoso do que praticamente todas as cenas que eu fiz este ano.
0: E já fizeste espetáculos para algumas pessoas.
2: Eu já fiz espetáculos para alguns milhares de pessoas e é muito mais estressante isto.
0: Ok.
2: Pá, eu estou a suar, eu não suo, para vocês terem noção, e a minha voz estava a tremer. Tu sentiste isso?
0: Mas olha, tipo, isso pode ser bom, dá um bom vibrato, se calhar.
2: Não, pá, não? É tipo, eu estava, vamos lá cantar. Estava assim, meu.
0: Algures, pelas 5 da tarde, vamos, 5 e tal da tarde, vamos perceber o que é que tu fizeste.
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0: Chico de Tina com Vícios a tocar na Cidade FM. Boa viagem, tarde livre até às 8 da noite comigo, Leonor Carvalho e João Miguel Costa, que agora não está aqui, está no estúdio do lado com o nosso sonoplasta João Araújo. Brilhante sonoplasta, aliás. Eu acho que vai ser à pala do João Araújo, que vai parecer que o João Miguel Costa até sabe fazer alguma coisinha de jeito, só dar um contexto, porque se tiver chegado agora e não sabes do que é que eu estou a falar, é que há bocado começámos a falar sobre cantar. Eu de facto elogiei a amplitude do João, até que o João decide dizer que acha que canta bastante bem e que se treinasse era capaz de passar várias fases de concursos de talentos. E portanto, eu fiz nada mais nada menos aquilo que também me fizeram há uns meses, quando Joana Miranda e Pedro Góias me desafiaram a cantar fado, que eu de facto tinha dito que sabia cantar. Portanto, vamos ter, não vamos ter fado, vamos ter meninas estás à janela, pelo menos até agora. Da última vez que o João Miguel Costa veio ao estúdio era isso que tínhamos. Já tenho aqui o Marquezinho a dizer que queria ouvir o João cantar Cavalinho, também Sequência Feiticeira do Pedro Sampaio. Marquezinho, se calhar um dia, hoje vai ser esta. Várias mensagens a chegar ao WhatsApp também. Ana Lúcia a dizer: sou super fã do João a cantar, mal posso esperar. Eu acho que ele preferia que as pessoas admirassem o trabalho notável que ele tem feito na comédia, mas eu acho que ele pode surpreender. Acho que pode surpreender, porque o João não é daquelas pessoas que se nota logo que canta bem. Só que lá às vezes nós apanhamos-lo aqui distraído no estúdio e eu até vejo que ele safa alguma coisinha. Portanto, é já daqui a pouco que vemos o brilharete, ou não, que ele pode ter feito no estúdio do lado. Para já são 5 da tarde.
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0: E é por isso mesmo que vamos à Magazine com a Mariana Serrano.
2: 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Cerca de uma dezena de médicos venezuelanos e luso-descendentes que trabalham em Portugal já se ofereceram para ser voluntários em futuras missões na Venezuela. O apelo foi lançado pela Ordem dos Médicos após os dois sismos que aconteceram no país. Oliana Tarquini vive em Portugal desde 1999. A venezuelana é uma das médicas que se ofereceu para ajudar.
3: Afortunadamente a minha família está bem. A cidade onde nós vivemos não sofreu grandes estragos, mas tem sido bastante difícil vermos as imagens e as notícias. Tem sido bastante devastador e sobretudo estarmos aqui com uma sensação de impotência e não conseguirmos ajudar desde tão longe.
2: O objetivo é que estes médicos possam participar em missões do Estado português e de organizações não governamentais. Na Austrália, a proibição das redes sociais a menores de 16 anos apresenta falhas. É o que revela um estudo que analisou a medida que está em vigor desde dezembro do ano passado. Indica que as redes não pedem provas de idade, o que facilita o acesso dos menores de 16 anos a plataformas como Facebook, Instagram e TikTok. Recentemente, como tentativa de obrigar as plataformas a implementarem a proibição, o governo australiano decidiu aumentar o valor das multas a pagar, com as redes sociais a poderem ser punidas em 60 milhões de euros. O Festival Cool Jazz arranca hoje em Cascais. Gilberto Gil é o cabeça de cartaz, mas antes sobe a palco a cantora brasileira Maria Luísa Jobim, que não esconde o entusiasmo com esta atuação em entrevista ao jornalista Gonçalo Palma.
4: Nossa, eu estou muito honrada, eu estou muito feliz assim com essa atuação, lisonjeada, né? Primeiramente por ser convidada para um festival tão relevante, abrir justamente num dia tão brasileiro quanto o dia do Gilberto Gil. Tô desenhando um show especificamente para aquele dia.
2: O Festival Cool Jazz está até dia 29 de julho em Cascais.
0: A Magazine com a Mariana Serrano regressa às 7 da tarde. Para já, Taylor Swift com The Fate of Ophelia.

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0: DJ Malvado com o Sul a tocar na Cidade FM. Boa quarta-feira e uma ótima viagem. Obrigada por estares deste lado. Vale sempre a pena, mas juro que desta vez vale ainda mais a pena. Se só chegaste agora e se não estás a par, esta semana a Tarde Livre é feita comigo e com João Miguel Costa.
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0: E há pouco começámos a falar sobre capacidade de canto e amplitude de cada um de nós. Eu também sou uma pessoa que não sou propriamente humilde a expressar-me na forma como canto. Já no passado chegámos aqui a fazer uma experiência nesse aspecto. Está um fado disponível, uma adaptação que fiz da Carminho nas redes, e eu estou convencida de que esta continua a ser a melhor adaptação feita por algum locutor da Cidade FM. Mas...
2: Epá, mas só que eu ando aí. O meu problema, vou buscar qual é que é aquilo.
0: Diz-me.
2: É que isto que eu vos disse aqui hoje, eu ando para aí a dizer aos sete ventos, pá. Eu ando para ir a pregoar aos sete ventos, uhum, que se eu tivesse uns tempos para treinar, eu passava na The Voice. Uhum. E isso criou uma expectativa que eu agora estou a suar de nervos por perceber que as pessoas vão finalmente desmascarar-me.
0: Ou não?
2: Para com isso.
0: Eu vou-te dizer uma coisa, vou só dizer antes de pôr aqui o trecho que tu foste cantar, já agora para as pessoas saberem, Menina, Estás à Janela.
2: De Vitorino, a versão de Vitorino.
0: Quando foi a minha vez de cantar o fado, fui ao estúdio do lado, nossa sonoplasta, João Aruz, que aliás está aqui a assistir este momento, e quando voltei para o estúdio, o João entra no estúdio e diz: tu queres ouvir o que fizeste ou não? Mas com uma cara de gozo. E eu vou-te só dizer porque é que isto é um bom presságio. É que desta vez eu fui perguntar ao João se ele estava a rir enquanto tu, João Miguel Costa, estavas a cantar, e o João disse: olha, que ele canta bem, Léo.
2: Isso são só mais expectativas que estás a criar agora.
0: Eu estou a fazer uma cama de expectativas e pronto, e finalmente estás pronto? Posso?
2: É pá, não, claro que não, mas
0: está na hora. João Miguel Costa à capela com Menina, Estás à Janela.

0: Para mim é este fim. Para mim é este final. O que é isto? Bem, tu já não estavas a ouvir nada, não é? Tu foste só na fé.
1: Mas eu acho, o João, não sei se lhe agradeço.
0: Ei,
1: se,
0: é bom.
1: Não sei se agradeço ou fico mais triste. Porque há uma parte, o João não deu essa parte. No fim, há uma parte do que o Vitorino deixa de cantar, uhum, e canta um coro qualquer. E estão batuques.
0: Ok.
1: E eu aí estou a cantar ainda mais alto.
0: Por cima dos batuques.
1: Por cima dos batuques. Uhum. Então, essa parte deve ser hilariante. No mínimo.
0: Olha, mas tu surpreendeste-me, juro. Já percebi o que foi este feedback do nosso sonoplasta. Nota 7, parabéns, João. Suponho que seja de 7 a 10. Diz, yeah, o Luís.
1: Diz, agora diz de 0 a 40.
0: Se é para ouvir coisas destas, por favor, ponham João Miguel Costa na playlist da Cidade FM. Até agora estamos bem. Estamos
1: sim,
0: bem.
1: Sim, mas eu sinto que isto também, para dizer mal, não é aqui neste espaço.
0: Pá, eu preciso só de mais uma vez. É que para mim é a forma como tu prolongas a palavra janela.
1: Pois é.

0: janela.
1: Porque era, sabes o que
0: porque, era, porque era uma janela mesmo bué da grande, era mesmo um chão, é uma marquise. Eu tive para dizer estás na marquise, mas não me surgiu.

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3: Sabes que tu não tens, tu mesmo a falar sério, não há uma única crítica aqui no WhatsApp.
2: Opa, eu fico feliz. Eu também acho que as críticas, as pessoas tipo, não vinham criticar gratuitamente uma pessoa que se esforçou para.
3: Não, podiam dizer que foi horrível.
2: Mas pronto, sim, podiam só dizer: olha, isso pá, dedica-te
3: outra
2: cena.
3: Outra coisa. É. Yeah, vamos ouvir o Nelson.
4: Curva ligeira à esquerda. A seguir, chegará ao seu destino.
3: Conta, Nelson.
5: Está
3: tudo bem.
5: É só para dizer, caso passe, que eu acho que não passa.
3: Passa, passa.
5: Que o João teve ao mais alto nível. Parecia o gente a cantar. Mas sim, tem lá o timbre e o sol sustenido está lá.
3: O sol sustenido.
5: Mas pronto, não teve alma porque isto foi à capela.
3: Aí, não teve alma.
5: Mas foi de improviso. Mas, my friend, estás lá com saúde, da boa, te correu bem, obrigado.
2: Ganda Nelson. Isto começou a parecer um elogio.
3: E depois foi andando,
2: e acabou com a cena, acabou com a cena da, que a minha avó dizia, não é?
3: Do quê?
2: Oh, oh, meu filho, também ninguém se aleijou. É o mais importante.
3: Mais importante.
2: Ninguém
3: sim,
2: se magoou.
3: Sim, não, o Nelson estava a dar aqui uma no cravo e outra na ferradura. Vamos agora ouvir mais feedbacks, neste caso do Riquier.
6: Olá, cidade. Sou o Ricardo. Olha, João, eu virava. Se estivesse no The Voice e fosse um jurado, eu virava. Morado.
3: Muito bom.
2: Pá, só deixo esclarecer que agradecer, mas esclarecer que eu pedi 3 meses. Ou seja, imagina, 3 meses a partir de hoje.
3: Então pensa, se tu em um dia já a maior parte das pessoas diz que passavas, imagina o que é que
2: eu
3: tu
2: acho que
3: em
2: daqui
3: três
2: a 3 meses com uma música, por exemplo, Passeio dos Prodígios. Se eu escolhesse só essa, que é uma música que eu gosto muito de cantar, eu acho que aí era difícil, tipo. Epá, sei lá, uma cadeira, uma.
3: Uma, uma sim,
2: do,
3: sim, sim, sim.
2: Pá, aquele, os que viram para todos, os que não costumam ter muita gente a escolhê-los, sabes? Tipo, o gajo está lá, tipo, a virar para todos.
3: Bem,
2: até
3: eu tenho
2: uma,
3: que fazer a minha equipa de alguma forma.

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1: Cidade FM, boa viagem e uma ótima tarde. É tarde livre até às 8 da noite comigo, Leonor Carvalho e João Miguel Costa, e com 30 mil euros em cartão que podem ser teus na sexta-feira.
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1: Anda, João, canta.
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1: São 30 mil euros em cartão, como te disse, podem ser teus dia 10 de julho. E para participares, as regras não mudam. É enviar mensagem para o 68900 convencer, custa-te 1,5€ mais IVA. E o que é que dá para fazer com 30 mil euros? Olha, certamente um concerto para te ir assistir ou um espetáculo teu é mais barato do que isso. Não, como comediante, calma.
3: Disseste concerto, eu já me estava a imaginar de guitarra. Não, não sei tocar guitarra.
1: Mas se calhar de facto agora deixa de ser. Se calhar não, agora começamos esta gravação.
3: Não, se calhar agora estou a começar
1: disparam.
3: A pensar é meter música nas minhas atuações, não é?
1: No fim, yeah. Malta, eu sei que vocês vieram pela comédia, mas olhem,
3: okay, peguem
1: lá este miminho.
3: Yeah, não digam,
1: não digam que venham daqui. Que vêm daqui. Portanto, depois de amanhã, dia 10 de julho, isto pode ser teu. Agora, o que é preciso fazer? Foi o que não aconteceu na semana passada. O telefone tocou, alguém não atendeu, não é isto que nós queremos. Portanto, telefone com som e perto de ti, se tiveres inscrito, sabe que podes receber uma chamada ali entre as 2 e as 3. Nesse caso, é atender dentro de 5 toques e assim que atendes.
3: Show me the money.
1: Show me the money. É tão simples quanto isto.
3: Podes dizer a cantar.
1: Se quiseres. Seria mais ou menos como?
3: Exato. Não, não sei. Era show me the money.
1: Completa.
3: Era isto.

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13: Cidade FM, boa viagem, tarde livre contigo até às 8. Sou eu, Leonor Carvalho e João Miguel Costa. E já daqui a pouco pedimos-te, aliás, podes já começar a partilhar connosco qual é que é aquela tua skill, aquela coisa em que claramente te consideras melhor do que os outros. E cabe-me a mim e ao João dizer o quão atraente é que achamos essa capacidade. É porque eu recentemente descobri uma skill que acho muito atraente nos outros e, portanto, vamos testar.

0: Montagem em câmara lenta, é como se chama, que acabaste de ouvir na Cidade FM. Boa viagem, obrigada por estares e desse lado. Hoje tens Tarde Livre comigo, Leonor Carvalho e João Miguel Costa, até às 8 da noite.
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0: Como pedimos há pouco, queríamos que tu e desse lado dissesses no que é que eras ou no que é que te consideras melhor do que os outros. Qual é que é a tua skill? E nós aqui deste lado cabe-nos julgar dizendo se é ou não uma skill fixe, cool, atraente. Se calhar mais atraente.
2: Mas podemos colocar em categorias.
0: Sim, não? Podemos categorizar. Isto porque recentemente eu tenho-me apercebido que quanto mais uma pessoa tem o seu sentido de orientação apurado, mais a pessoa me atrai. Quer seja de forma, sei lá, se for uma pessoa que eu antes não me dava assim tão bem, eu passo a ter mais interesse em gostar dela. Amorosamente falando, é uma green flag para mim. Em termos de amizades, eu gosto de sentir que não sou aquela pessoa que tem de estar com a responsabilidade de ver o mapa, de ver o GPS, sabes?
2: Eu, por acaso, eu, então, para as pessoas, eu tenho um olho na testa.
0: És horrível?
2: Epá, não tenho palavras.
0: A sério?
2: Tipo, Waze para ir da minha casa ao supermercado que fica na Trofa.
0: O quê? Na terra onde tu nasceste e viveste?
2: Estou a exagerar, mas tipo, por exemplo, vou dar um exemplo rápido. Joguei um ano num clube em Gaia,
0: okay,
2: em que era sair da Trofa, andar pela Nacional em frente, virar uma vez e virar outra vez e estava no estádio.
0: Não tinha como enganar.
2: 3 semanas de GPS. Três semanas de Waze, até saber.
0: Mas não sabias mesmo? Ou estavas tipo, vai, eu sei, mas vou
2: pôr. Não,
0: pulsar.
2: É pá, é sempre de, pá, acho que me vou enganar. Era só não sair em nenhuma. Não sei se vocês estão a perceber isto. Era sair.
0: Sim, sim.
2: Era virar duas vezes. Havia um, era sair. Quem é do Norte percebe isto. É ir em frente pela Nacional, VCI, plantar rápida, voltar a sair uma vez na furada. Era isto, estava no campo.
0: E tu não conseguias mesmo assim.
2: E eu meti a GPS, passei duas vezes.
0: Não, eu não sou o oposto, eu acho que me oriento bem. Eu preciso de fazer um caminho em média uma vez para já saber como é que é o caminho. Aconteceu-me agora, eu fui para o Algarve, mas eu nunca tinha estado e tínhamos de ir ao supermercado. E o caminho entre a casa onde eu fiquei e o supermercado eu filo uma vez e foi o suficiente para perceber o que é que tinha de fazer. E nunca mais pus GPS.
2: Nunca,
0: e até te digo, errei uma vez, mas não tive de voltar para trás. Pensei assim, ok, eu errei, mas deixa-me pensar. Segundo este erro que eu fiz, a salvação só pode ser fazer aquele caminho agora.
2: Ah, de repente estás a jogar um daqueles joguinhos de labirinto da TV Guia.
0: Mas repara, sabia que me enganei e também soube como resolver, sem GPS. Portanto, isto, e para mim, alguém que tenha isto é atraente, pronto.
2: Parabéns, rapaz, eu percebo isso. Eu acho que a mim não me atrai muito porque eu não tenho.
0: Pois, mas isto se calhar também é pouco humilde. Estou a dizer que aquilo que me atrai também é aquilo que eu tenho.
2: Pois é, que é isso.
0: Não sei.
2: E eu, como eu não tenho nada disso, também não me atrai nos outros.
0: Mas por aqui no WhatsApp da Cidade FM temos muita malta igual a ti, diz a Mariana. Boas, malta, eu sou boa a ser orientada. E isto quer dizer o quê? Que muitas das vezes passo mal porque basta alguém dizer-me, é por ali que eu vou e não questiono. Tu deves ser dessas pessoas também. E portanto já aconteceu perder-me com
2: as minhas amigas várias vezes. Mas eu não confio em pessoas, só confio em máquinas. Para me orientarem.
0: Tu não confias?
2: Não
0: em quantas pessoas é que tu confias na vida?
2: Não confio. Não confio porque mesmo as pessoas com quem eu confio mais é o meu pai que diz: ah! Vamos agora, vais-me dar uma volta. Ui, que voltalhão que tu vais dar para ir pelo GPS. Então não conheço aqui um atalho.
0: Yeah.
2: Pai, está bem, mas nós não temos uma carroça. A meio estamos enterrados a meio da estrada. Não confio.
0: Qual é que é a tua skill? Em que é que te consideras melhor que os outros? 911 9 11 9 78. E nós já vamos dizer se achamos isso cool, assim, não sei.

0: E o Gol Consolo vai tocar na Cidade FM. Bom regresso a casa e obrigada por escolheres a Rádio Jovem número 1 do país. Até às 8 é comigo. Contas, Leonor Carvalho e João Miguel Costa.
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0: Em busca da tua skill, a tua capacidade acima da média, aquela coisa em que te consideras melhor que os outros, que é para nós julgarmos, que é isso que nós sabemos fazer. Julgar aqui, sem qualquer sentido pejorativo, podemos só dizer bem. Relativamente àquela questão há bocado do sentido de orientação, João, dizem aqui que isso é típico dos trofenses, ou trofenses?
2: Como
0: é
2: que... trofenses.
0: Trofenses. O Tony diz...
2: que é trofa.
0: Exato. Isso é típico dos trofenses, João, eu sou de Alvarelhos e uso Waze para ir ao pão.
2: Claro.
0: Portanto...
2: Alvarelhos ganha terra.
0: Não estás
2: primeiro,
0: sozinho.
2: Terra com um nome espetacular, de se dizer, não é?
0: Alvarelhos, Alvarelhos. É
2: giro.
0: Sim,
2: não, sim. É, não é satisfatório?
0: Sim.
2: Bora, sua demora em Alvarelhos. Uhum. Boa até Alvarelhos.
0: eu acho que nós, quer dizer, eu não conheço as terras dos outros países, mas eu acho que nós estamos bem classificados
2: estamos muito bem.
0: Na comédia que temos no nome das nossas terras. Olha, temos aqui mais ouvintes a partilhar connosco o seu talento. A Joana diz: decoro matrículas sem querer. Útil, era aquilo que eu diria.
2: Entra na categoria do útil?
0: Sim.
2: Não, entra na categoria do útil se te baterem. É esta categoria muito específica, não é?
0: Ou se visa um crime a acontecer.
2: Exato, é útil em caso de crime.
0: Exato.
2: Que é um útil muito...
0: é muito... sim, é muito específico. Não vai acontecer muitas
2: mas
0: vezes.
2: Mas nunca pensei, nunca na minha... nunca estás na tua vida e pensas... ai, moço, que ela sabe matrículas de cor, pá. Eu fico maluco.
0: Ah, mas se fores do tuning...
2: ah, yeah.
0: Aí, quer dizer,
2: porque a malta, sim, do tuning, a malta do tuning tem essas, que é o Zé, o do TS6614.
0: Sim.
2: Não sabes quem é o Zé?
0: Yeah.
2: Do, é o que tem o Golf, o TS6614 da matrícula. É tipo, aí é maluco, yeah, estás todo lixado.
0: Ah, por acaso, isso era um. Eu sinto que isso era um grupo da minha. Há sempre esse grupo na escola ou não? Ou era só na minha? Na minha havia claramente o grupo do tuning.
2: Ah, e o tuning tem uma coisa muito engraçada, que é, eu posso estar a gastar aqui coisas para uma próxima, mas eles têm uma coisa que eu gosto muito, que é, antigamente havia concursos de tuning do sistema de som, ou seja,
0: ah, sim.
2: Carros parados em parque de estacionamento,
0: yes,
2: abres a mala e é tipo, quem é que faz mais barulho? Malta, querem fazer concurso de sistema de som? Façam o seguinte, façam um concurso de sistemas de som. Mesmo. Tipo que é mais giro do que carros com sistemas de som, não é?

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0: Just World com a Lucy Dreams a tocar na Cidade FM. Boa viagem, um ótimo regresso a casa. Obrigada por estares desse lado comigo, Leonor Carvalho e João Miguel Costa, até às 8 da noite.
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0: Continuamos em busca pelas tuas skills. João, temos aqui uma.
2: As mais atraentes, não é?
0: As mais atraentes, sim. A Joana diz, maltinha, não conheço ninguém que decore melhor datas de aniversário do que eu. Eu acho que essa é muitíssimo útil. Traz-te mais paz na vida. Há muita gente que fica ofendida porque esqueces de lhe dar os parabéns. Já agora não sou uma dessas pessoas.
2: Eu também não. Estou mesmo, pá, com
0: não quero saber.
2: Estou mesmo a lixar.
0: É assim, se a minha mãe não der e se esquecer, fico triste.
2: Pois já.
0: Mas tendo em conta que esse terá sido o dia mais importante da vida dela, sem ser isso, mais nada.
2: Sim, sim. Tens irmãos?
0: Tenho irmãos.
2: Então pode não
0: mas
2: ter sido.
0: Fui a primeira, fui a primeira.
2: Não,
0: ela tornou-se bem comigo.
2: Já.
0: Desculpa, fui a primeira. Foi com ela que
2: eu também fui
0: foi
2: a primeira.
0: Foi connosco que elas aprenderam
2: tudo. Nós vivemos
0: tudo.
2: Com essa certeza até ao fim do mundo, não é?
0: Claro.
2: Nós vivemos com a certeza de que o nosso irmão nunca vai conseguir atingir.
0: Até porque há aquela. Ah, o irmão mais novo é criado assim. Sei lá, já ninguém quer bem
2: claro,
0: saber.
2: Claro,
0: não é?
2: Claro.
0: Pronto. Portanto, acho que temos essa. Eu acho que essa de decorar datas, eu também acho que tenho facilidade em decorar. Aliás, eu sei perfeitamente aniversários de pessoas com quem eu já não me dou.
2: Eu às vezes confundo se a minha mãe faz a 29 ou 30.
0: Olha, mas não precisava ser dito isso. Eu também estou a ouvir.
2: Não sei, um beijinho para a minha mãe é uma das nem é só pessoas, uma das coisas que eu mais amo nesta vida. Mas a minha mãe tem um problema que é ela. Agora já não, agora sei que a minha mãe faz a 29 e a minha madrinha a 30. Agora okay. É completamente ao contrário, é hilariante. Mas não, mas durante muito tempo, como a minha madrinha fazia a 30 e a minha mãe a 29, uhum. Pá, eu sou a pior pessoa do mundo, não só com datas, tipo, eu sou bué esquecido.
0: Okay.
2: Sou bué, eu esqueço-me de coisas que eu tenho para fazer.
0: Uhum.
2: Tipo, por isso é que um dos papéis das pessoas que trabalham comigo, manager, gente, como quiserem chamar, é estar sempre
0: chateado. João, tens isto, já não te esqueças.
2: Exatamente. Uhum. Tenho aqui uma mensagem em caps lock há 10 minutos a dizer: não te esqueças de perguntar se já chegou aquilo.
0: Epá, pois.
2: É isso. Eu tenho subido, olha, vou-te mostrar uma coisa a ti que os nossos ouvintes não conseguem ver, mas podes descrever para uhum. eles. Que é.
0: Olha, mas
2: sabes os fundos do telemóvel?
0: Sei.
2: Pronto.
0: Ah, tem tópicos daquilo que tu tens para fazer.
2: Exatamente. Há um que diz.
0: Okay.
2: Há um deles que diz ligar à minha mãe. Olha, tá, nem propósito. Parabéns, pai.
0: Eu espero genuinamente que eu também não esteja a ouvir.
2: Parabéns, pai.
0: Porque tu, imagina, já dizes que não tens certeza da data de anos dela. Tens de te lembrar de lhe ligar.
2: É, pá,
0: porque caso contrário, não te sais no
2: É a minha vida, é a minha cabeça, meu. Não sei explicar. Eu sou assim e eu gostava mesmo de não ser. Era das coisas que eu gostava mais de mudar em mim.
0: Uhum.
2: Mas pá, é assim.
0: Mas vais a tempo, deixa-me que te diga.
2: É duro. Estou a tentar. Tenho 31, estou a tentar há 20. Desde que me lembro de existir, há 25, 26.
0: Olha, não sei o que é que as pessoas acham, mas não é útil.
2: Mas vou tirar aqui o parabéns, pai,
0: é
2: que ele não faz anos hoje. Desculpa, deixa-me só.
0: Sim, que é para não confundir. O meu pai já me deu os parabéns no dia errado. E sabe, pois é, a tua irmã. É o problema, tem mais do que. Juro por tudo. Juro por tudo.
2: Ainda lhe chamas pai, porra.
3: E acaba aceitando o homem que tem televisão. Acaba assistindo a visão na televisão. Isso, né?
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0: E a senda Ariana Grande a tocar nesse regresso a casa tem uma ótima viagem com a Cidade FM até às 8 da noite. Tarde Livre comigo, Leonor Carvalho e João Miguel Costa.
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0: Em busca de coisas que nem que sabes que és melhor que os outros, João, há uma que eu achei muito fixe aqui de uma ouvinte, que diz... Desculpa, não te liga o microfone.
2: Se tiveres coragem, liga-me o microfone e diz qual é que foi.
0: Ok. Mulher não és nada. Boa tarde, cidade. Eu considero-me melhor que a maioria na natação. Não era esta que eu achei bué da fixe, desculpa. Rui, desculpa, não era nesta.
2: Oh, se bem Rui, que... não me leves a mala, tu é muita fatela, pá.
0: Não é isso, mas nadar, para cá, pá, nadar dá jeito, yeah, na verdade.
2: É o que é?
0: E também, ou seja, eu acho que não é nadar, saber nadar bem não é bué cool, mas não saber nadar é mesmo mal.
2: Ah, sim, é isso. E, pá, para mim, as piores são não sei nadar e não sei andar de bicicleta.
0: Ei, ya, ya, ya.
2: Não sabes andar de bicicleta?
0: Sim.
2: Onde é que tu cresceste?
0: Onde? Como onde é que foi a tua infância?
2: Era um sítio radioativo, não podias sair de casa.
0: Tive Chernobyl.
2: O que é que há? Nasceste em Chernobyl? O que é que se passa?
0: Yeah.
2: Para saber andar de bicicleta.
0: Não, e sobretudo, impossível seres uma pessoa feliz. Eu acho.
2: Oh, por Deus. Não. Se nunca fizer. Pá, é andar de bicicleta, é mesmo um ato de liberdade.
0: Pois é.
2: Acho que só. Superior só patins.
0: Ei, sabes andar?
2: Claro.
0: E when... Não me fica bem dizer, mas eu ando bem.
2: Eu ando bem. Tipo,
0: eu
2: imagino,
0: adoro
2: que
0: andar em linha.
2: O que é que anda bem? Tipo, consigo andar bem.
0: Tipo, eu não caio.
2: É isso.
0: E já soube, agora já não sei, mas a fazer aquela cena, se tiveres uma fila de pinos.
2: O 8.
0: Sabia fazer aquele zigue-zague entre os pinos.
2: Ei, eu sei fazer tipo o 8, tipo, ou seja, abrir e fechar as pernas.
0: Ok.
2: Pronto, vou fazer,
0: assim.
2: Vou
0: então,
2: fazendo
0: esse. Então estamos melhor, estamos acima da média. Sim. Mas também acho que, por acaso, não sei se é cool.
2: Não ficavas com boi. Não ficavas. Desculpa.
0: Diz.
2: Mas agora a minha cabeça foi para aqui. Não ficavas tipo quando ias aos hipermercados?
0: Aquelas senhoras.
2: Vinham as patinadoras.
0: Sim, isso já não existe.
2: Tipo patinadora à caixa central. Sim. E eu queria ser eu!
0: sim. Ou então no Ratatouille. Quando eles já estão com o restaurante todo afinado e vão servir às mesas com os patins. Perfeito.
2: Aí, epá,
0: quem me dera.
2: Porra.
0: Quem me dera.
2: Mesmo. Por exemplo, o hockey.
0: Sim.
2: É a melhor parte. É eles estarem
0: sim,
2: a patinar.
0: Boa,
2: agora estarem com um pau a mandar uma bola duríssima contra os outros senhores. Não gosto de nada.
0: Estou contigo. Para mim era só patinar também. Mas por isso é que há patinagem artística. Não sei se sabes que é mesmo só patinar. Epá, eu tenho um talento.
2: Mas eu vi uma vez, patins, ou seja, campo de hockey patins, pessoas de hockey patins, a jogar com uma bola de futebol. Era tipo uma brincadeira de uma equipa com patins. Okay. E fiquei a pensar, bem, se isto fosse assim eu via sempre.
0: Patins e bola. E bola e futebol. Exato. Não sei como é que se chama este nosso ouvinte, mas diz, epá, eu tenho um talento que acho inútil, mas digam-me vocês, eu sei identificar raças de cão olhando para o cão durante um segundo e também se for uma mistura eu acerto quais é que são as duas raças originais. Normalmente confirmo com os donos que me dizem, sim senhora, tem mesmo esse talento. Não há nome aqui no WhatsApp, não sei como é que se chama
2: mas
0: este
2: ouvinte.
0: Mas
2: isso é um grande talento. Imagina, não sei até que ponto é um talento que ia acontecer muitas vezes e até que ponto
0: não ia
2: começar a chatear também um bocado.
0: Ah, de Deus!
2: Boa
0: na
2: rua e ele vai tipo: não, é um tipo muito específico de Cox Spaniel. Não é mesmo aquele que sabe onde, não. É um que é em França, que
0: sim,
2: é arraçado com uma senhora, que ele foi um cão e uma senhora. Arraçaram e saiu isto, é que maravilhoso. Por isso é que ele tem o cabelo tão lisinho.
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0: Lost Frequencies e Callum Scott, Where Are You Now, tocar na Cidade FM. Bom regresso a casa. Obrigada por estares aí desse lado. Obrigada, João, por cantares tão bem e por me animares as minhas tardes, pelo menos até sexta-feira. Estamos aqui os dois até às 8 da noite e, portanto, foi um bom programa diferente. Foi um bom, ainda não acabou. Foi uma boa ideia que tivemos hoje diferente.
1: Eu acho que sim.
0: De apresentares a tua voz. Tarde Livre. Cantar bem, um talento que eu acho que não é propriamente útil, a não ser que faças dele profissão, não é? Mas...
1: A não ser que faças dele profissão, mas que é atraente.
0: É atraente, mas também te digo uma coisa. Primeiro ou segundo date, de repente a pessoa com quem estás começa a cantar à tua, é estranha, não?
1: Ah, não, é, claro.
0: Eu aposto que isto já aconteceu, porque aquelas pessoas que...
1: Mas estavas
0: sabem...
1: a dizer cantar especificamente à toa.
0: Não é cantar a banda à toa.
1: Ah, ok.
0: Cantar, começar a cantar completamente porque sim. Aquelas pessoas que sabem que cantam bem, normalmente fazem isso. É pá, e como reagir a isto?
1: Ou então de repente, tipo, estás também no primeiro date,
0: uhum.
1: Vem do restaurante e o cara estão parados e ele de repente, desculpa, tenho que ir só aqui à mala do carro, saca uma guitarra.
0: Isso ainda existe.
1: E hoje a cantar em cada canção, trago esse lugar no meu coração, criança que fui.
0: E homem que sou.
1: E nada mudou.
0: Exato. E pá, eu acho que era mesmo o último date.
1: Imagina, yeah. Imagina isto.
0: Não.
1: Nem tem a ver com o Tony. Eu meti Tony, mas
0: não,
1: Tony está a
0: ver. Não,
1: tem
0: nada a ver.
1: Tony
0: qualquer
1: tá
0: pessoa que começasse a cantar uma música, eu acho que às vezes as pessoas pensam: ah, não tenho coragem para fazer isto. Ainda bem. Porque há coragens que tu às vezes tiveres, dão mau resultado. É bom nós às vezes não sermos assim tão bravos,
1: sim,
0: e tão
1: sim.
0: corajosos.
1: Concordo.
0: Mais talentos. Olha, há aqui um que por acaso eu acho bem atraente. Diz o Afonso: consigo fazer um bom desenho de uma paisagem, de uma pessoa, em 5 minutos. Para
1: porra.
0: Mim, se eu tivesse com.
1: 5?
0: Já. Yeah. 5 minutos é ótimo, mas se fosse meia hora também está tudo bem. Eu, se estiver com uma pessoa e estamos no dá não dá e de repente a pessoa tipo, ah, estava só aqui a fazer uma pequena coisa no meu caderno, no meu bloquinho de notas, e é tipo, sei lá, um bom desenho, pode ser uma paisagem.
1: Não, imagina o teu retrato.
0: Ou então o meu retrato. Bem, aí é tipo, mas eu sou uma romântica e eu adorei o Titanic. Tu já viste o Titanic?
1: Aí começas tu, peraí, desculpa lá, pegas a guitarra e hoje a cantar dá a volta, não é? Nem sabes tocar a guitarra e começas a tocar.
0: Sim, sim. Alguém que saiba desenhar e desse lado.

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1: O Teatro Variedades faz hoje 100 anos. O diretor Joaquim René lembra a ligação que o espaço sempre teve com a comédia.
2: A companhia da Maria Matos apresentava temporadas inteiras de comédias aqui no Teatro Variedades. Foi um espaço para operetas, para zarzuelas, para farsas. Eunice Munhoz apresentou-se no palco do Variedades, Amália Rodrigues.
1: Além destas duas artistas, pelo palco do Variedades passaram grandes nomes do teatro português.
2: A revista foi predominante na programação do Teatro Variedades. Aliás, quando abriu em 1926, abriu com a revista Pó de Arroz, que tinha o já consagrado Costinha no elenco, mas também um jovem que começava a dar cartas de seu nome, Vasco Santana. E a verdade é que o Teatro Variedades sempre foi um lugar para outros géneros de espetáculos.
1: Em 100 anos, há muitas histórias que ainda hoje são recordadas.
2: A Beatriz Costa, na peça Arre Burro, na revista Arre Burro, contracenava com o burro Majerico. E conta essa história que, pronto, toda a gente apaparicava muito o burro. E há um dia em cena que o burro, enfim, com tanto custado na barriga, acabou por ter que fazer as suas necessidades ali em palco, o que provocou um episódio de improviso por parte da Beatriz Costa, que terá sido muito aplaudido e apreciado pelo público.
1: O Teatro Variedades celebra hoje 100 anos com uma programação especial. Inclui uma visita guiada aos bastidores, a apresentação de um livro sobre a história do teatro, a inauguração de uma exposição e a estreia do espetáculo Variedades.

0: Dores Cat com uma na tocar na Cidade FM. Bom regresso a casa e obrigada por estares aí desse lado. Até às 8 da noite tens Tarde Livre comigo, Leonardo Carvalho e João Miguel Costa.
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0: E para fechar este tema das skills, do quão atraente pode ou não ser alguma skill que tu tenhas, eu acho que por acaso fechamos e fechamos bem. Diz o Simão, alô malta, se for preciso algum móvel que vocês tenham comprado para a vossa casa e achem que falta uma peça, alguma coisa, chamem para a vossa casa e eu monto isso em 2 minutos. Ou seja, o Simão basicamente é a pessoa que monta sempre os móveis dos amigos e que sabe, é tipo, ei, eu Simão, acho que falta uma peça. E o Simão, não falta, puto, eu vou lá e organizo
2: Simão,
0: isso.
2: Simão é nome fictício, ele chama-se Oscar. Mas tipo... por acaso essa aí é daquelas que é mesmo, teres uma pessoa assim na tua vida faz
0: Sim.
2: uma diferença.
0: Bem, então se viver contigo, pá, melhor
2: tipo, é
0: ainda.
2: Como teres um familiar mecânico, mano.
0: Yeah.
2: O meu irmão, tipo, o meu carro, pá, estou sentindo meio problema no motor de arranque. Fui à trofa, sabes, ficas aqui com o carro bem misto. Pronto.
0: Yeah. Pá, e está feito, não é?
2: Pois. Pá, na mesma, como é óbvio, tipo, paga o serviço, pago-lhe
0: facto. Por acaso ia perguntar isso, pagar.
2: Não, pá, imagina,
0: mas
2: claro
0: pagas
2: que há coisas...
0: porque és boa pessoa e queres pagar.
2: Não, mas há coisas, obviamente, não estou a pagar ali, não é? Por exemplo, os mecânicos às vezes são uns trapaceiros,
0: Sim.
2: não é?
0: Sim.
2: Depois percebo mudar, exatamente, percebo mudar o óleo, o pneu também já estava careca e decidi meter também uns estofos novos que a sua mulher vai
0: gostar. Aquelas coisas que eles decidem sem
2: claro,
0: nos perguntar.
2: Não, a sua mulher vai atrás, estofos que eu decidi meter. Yeah. Também acabei de meter um cheirinho, aquela árvore. Só que é mesmo árvore verdadeira, portanto custou 3 milhões de euros.
0: Sim, tipo, Himalaias yeah. e. Sim, sim.
2: Exatamente, fazem isso. E o manual, pronto, a mim não me faz essas.
0: Claro.
2: Não, não
0: claro.
2: Sei se faz aos outros, não estou a dizer que ele faz ou não faz.
0: Não, é honesto,
2: mim, não faz de certeza.
0: Pois.
2: E pronto, já compensa por isso. Já
0: claro,
2: não sou enganado.
0: Claro que sim. E para cá, mas eu. Eu acho que também nunca contrataria alguém para vir montar móveis na minha casa, que eu sinto mesmo que estou a perder.
2: Eu já contratei das aplicações.
0: Mas tu não sentes que é aí que tu tens de aprender? É esse o dinheiro que tu não podes gastar? Ou tu pensas, não, eu tenho mesmo dinheiro é para
2: eu
0: gastar nestas coisas?
2: Eu acho que é exatamente esse dinheiro que eu tenho que gastar.
0: Ah, é?
2: Yeah. Okay. Eu acho que há poucas situações melhores para gastar dinheiro do que num senhor em montar um móvel na minha casa.
0: Mas não é aquelas cadeiras que é só abrir, certo?
2: Não, mas tipo, tudo que... Se tiver que apertar qualquer coisa...
0: Sim.
2: Para mim chama-se o senhor. Carolina, minha namorada, não.
0: Espera aí, apertar o quê? Apertar um parafuso e rodar
2: não,
0: a chave?
2: Imagina, não é um, estou a exagerar, Sim. mas é tipo uma cena, se eu abro aquilo,
0: Sim.
2: pá, se as madeiras estão todas separadas, não é para mim.
0: Se há tábuas de madeira
2: pá,
0: à toa,
2: se não está tipo um bloco e depois é colado as coisas uma em cima outra okay. em baixo, é pá, não conta comigo.
0: Sim, se não é um...
2: Carolina não, é o Bob Construtor. Eu vivo com o Bob
0: pá,
2: Construtor.
0: Mas eu acho que é isso. Olha, estou com ela, por acaso. Mas pronto,
2: não,
0: para ti,
2: mas
0: não
2: então
0: for...
2: podes passar lá.
0: Eu passo lá, eu monto com ela, qualquer coisa. Se não for um puzzle de 4 anos para ti, não dá. É chamar alguém.
2: Não, exatamente, sim.

0: Pensa sempre na malta que está de casamento marcado e tendo a ouvir os vizinhos a dizer que casar é para esquecer. É que já é um complicanço de dinheiro, de logística, de quem é que vamos convidar. A minha mãe diz para chamar aquela tia e depois lembram-se de ir os vizinhos dizer: não, esqueçam,
1: tá,
0: isso não vale a pena.
1: Olha, mas os vizinhos aqui, eu estou a ver agora aqui uma notícia em que os vizinhos têm alguma razão.
0: Então,
1: por exemplo, há uma moda nova agora.
0: Ok.
1: Não sei se te percebeste. Por exemplo, durante um tempo havia os anéis de noivado, era um grande trend, não é?
0: Tipo, sim.
1: Então, Instagram, tu sabes perfeitamente que vai render uma boa quantia de likes que tu nunca irias ter com outro post qualquer.
0: Certo.
1: Podes fazer o melhor conteúdo do mundo, mas metes o teu anel e dizes:
0: sim! Vai ser assim.
1: És mesmo bué. E agora, há uma que é, acho que está a se inverter a tendência, e há os anéis de divórcio.
0: Ah!
1: Que é uma forma de celebrar a independência e valorização pessoal e o recomeço após o fim de uma relação.
0: Então, mas isso pode ser só cerrar a aliança.
1: Naturalmente, não é?
0: Em vez de haver um novo anel.
1: Ou metes a aliança no dedo do meio e mostras.
0: Olha, isso é que é.
1: E está feito. Isso seria o anel de divórcio.
0: Pois é.
1: Não é?
0: Mas já estás a falar a sério. Agora há mesmo malta
1: a sério,
0: com
1: anéis de divórcio. Eu sei que há malta que está a achar que eu estou a gozar e que o anel de divórcio que eu estou a falar é o anel que as pessoas metem noutra pessoa quando se divorciam. Não é esse que eu estou a falar. Não é nada desse que eu estou a falar. Estão a perceber? É tipo, é mesmo um... Imagina, acho que foi... por exemplo... Há modelos como, eu vou tentar aqui dizer os nomes, modelos como Emily Ratajkowski.
0: Sim.
1: Ratajkowski.
0: Sim.
1: E Brooks Nader.
0: Uhum.
1: Por exemplo, uma design de moda também, Rachel Zoe.
0: Ok.
1: Ajudaram a dar visibilidade a este fenómeno. Que, pelos vistos, é para valorização pessoal, confiança, superação, liberdade de escolha.
0: Ok.
1: Pá, eu acho isto. Eu percebo isto, mas sei lá, faço também uma despedida de casado.
0: Mas eu ia te perguntar, olha, obrigada por teres chegado aí. Diz-me uma coisa, quando tu pões o anel de noivado ou de casamento a alguém, tu ajoelhas, ou é a tradição, vá, se calhar tu não vais fazer isto, mas é a tradição. Como é que seria dar à outra pessoa o anel de divórcio? Vamos criar aqui o ritual.
1: Pois é, isso.
0: Ok, olha, chegamos e... Pá, eu acho que
1: não,
0: é, eu acho que é mandar...
1: começas joelhos e levantas-te.
0: Ah, pois é.
1: É tudo ao contrário, começas joelhos e levantas-te. Por exemplo...
0: Mandas aquilo para cima de um sítio qualquer que não interessa, em vez de dar.
1: Exatamente.
0: Não, mandas aquilo,
1: sim,
0: já...
1: Estão os senhores a tocar bué da mal, cenas...
0: Tudo desafinado, a banda toda desafinada.
1: Está uma banda de garagem. Outra que eu acho muito gira era, se a despedida de solteiro é... E vais casar, por isso fazes coisas de solteiro na despedida de solteiro.
0: Sim.
1: Por exemplo...
0: A coisa mais estereótipa.
1: A minha pergunta é: nesta despedida de casado, vais a um bar e os senhores começam-se a vestir.
0: Ah, pois é, as coisas
1: que casaram. Começam,
0: não é?
1: Ao contrário,
0: exato.
1: E vestem-se.
0: Exato.
1: E acabam muito, muito, muito vestidos,
0: muito vestidos.
1: Com uma samarra.
0: Gola.
1: Tipo, vestidos, demasiado vestidos,
0: sim.
1: Gorro, tipo tudo.
0: Equipamento da neve.
1: É isso.
0: Não sei, mas gosto. Acho que está aqui uma oportunidade de negócio.
1: Já sei o que é que as pessoas estão a pensar. Nem toda a gente que faz de solteiro vai assim de outras pessoas se deixam. Não, as más não.

0: Bom regresso a casa ao som da Cidade FM e obrigada por estares aí desse lado. Esta semana, já sabes, é comigo. Contas do Nuno Carvalho, João Miguel Costa, por aqui até às 8 da noite com Tarde Livre e podes contar também já sexta-feira com Show Me The Money. Ias dizer alguma coisa, João?
1: Eu ia dizer que não é fácil contar até 30 mil, não é?
0: Não é. E acho que também não vale a pena. É mais fácil enviar mensagem para o 78900. 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Podes fazê-lo quantas vezes quiseres, aqui é exatamente a tua gestão. Ninguém te vai obrigar a participar. Agora, também, se não o fizeres, me escusas estar à espera que o telefone toque na sexta-feira.
1: Sim, muito dificilmente alguém vai ligar a dizer: olha, eu sei que o senhor não participou no Show Me The Money, mas estamos aqui esta guita.
0: Sim, não, eu não preciso de 30 mil, fico com isso. Não vai funcionar assim. Portanto, a partir do momento em que te inscreves, mantém o telefone com o som perto de ti e se tocar entre as 2 e 3 da tarde, pode ser que seja a Vera Fernandes do outro lado da linha e nesse caso atendes dentro de 5 toques, quer dizer, tu não vais saber se é a Vera Fernandes, portanto atendes sempre dentro de 5 toques e dizes
1: todas
0: sempre Show Me The Money assim que atendes o telefone. É só isto que tens de fazer e se isto acontecer, garantidamente ganhas 30 mil euros em cartão.
1: Era lindo alguém ligar para uma pessoa que não é a Vera Fernandes, ligar para uma pessoa, a pessoa atender com o Show Me The Money e a pessoa que está do lado lá diz: olha, sabe que mais, pronto, hoje dá também 30
0: dinheiro.
1: Mil euros.
0: Sim, ou então 30 mil não consigo, mas tenho que
1: ser
0: mandar.
1: Obrigatório, todas as vezes que nesse dia, todas as chamadas que fossem atendidas com o Show Me The Money, tinha que dar, nem que fosse um arinho.
0: As pessoas tinham de dar alguma coisa. Exatamente. Então, olha, também vou começar a atender com o Show Me The Money para ver no que é que dá. Para já, dividindo com o Man I Need.

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0: Internet Money com Gunny Don Toliver, chama-se Lemonade e acabou de tocar na Cidade FM. Boa viagem, obrigada por estares aí desse lado e continua a percorrer a sua travessia a Bola FM. Estamos neste momento em Viseu, não nós aqui no estúdio, mas a bola com o Sérgio, que está com ela há dois dias. A bola que já passou por Lisboa, Porto, Braga, Viana do Castelo, Coimbra, Aveiro, Guarda, Viseu. E sexta-feira vai com o Francisco para Bragança, que é um amigo do Sérgio. Portanto, o Sérgio está em Viseu, vai passar a bola ao Francisco, que por sua vez vai para Bragança com a bola.
1: E tu o que é que achas que agora vai acontecer depois para voltar? É que isso é que me está a preocupar.
0: Tu estás com preocupações da volta. Porquê?
1: Porque regresso. Porque imagina, depois já há ali muitos que já se passaram.
0: Olha, Castelo Branco ainda não se passou.
1: É preciso vir logo depois, é que de Bragança a Castelo Branco...
0: É uma estica.
1: Já diziam os chutes, não é?
0: Como é que é? São 9 horas.
1: A Castelo Branco são menos 9 horas, porque o verdadeiro é de Bragança a Lisboa.
0: Mas são algumas. 5, pai. Sim, sim.
1: E é que de Bragança a Lisboa são 9 horas de distância. Pá, era mesmo na altura que só havia nacionais, não é?
0: Sim. Foi antes das autoestradas.
1: Exatamente.
0: Portanto,
1: mas agora como é mais rápido.
0: E mais fácil também. Portanto, imagina, se fores para Castelo Branco, eu disse ontem, o sul do país ainda não está nada preenchido. Ninguém.
1: Mas chutem, de força. Não. Eu chutei com mesmo muita força.
0: Muita força. Não, cuidadinho, que ele tem um airtag e nós sabemos com quem é que a bola está, ok? Nós vamos.
1: Não chutem, está a brincar.
0: Não chutes. Mas é isso, imagina que sabes que vai estar no Alentejo, em Beja, Évora, Faro, um distrito que não seja um destes que eu enumerei. Então envia mensagem para 911-911-978. Nós entramos em contacto contigo e fazemos a coisa acontecer até que a Bola FM percorra os 18 distritos de Portugal. Já dissemos ontem, não conseguimos que isto tenha acontecido ainda com Portugal na competição, portanto não nos façam outra desfeita.
1: Sim,
0: e cumpram este desafio, se faz favor, vamos acompanhando.

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0: 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Bom dia, Rodrigo, a tocar nesse regresso a casa com a Stupid Song que acabou de tocar na Cidade FM. Boa viagem, obrigada por estares aí desse lado e, na verdade, por teres estado aí desse lado, porque está na altura de ir embora, não é? A verdade é essa.
1: Bia, está na hora
0: da caminha.
1: Eu chamei-te Bia. E tu
0: sabes que eu ignorei e pensei,
1: tu
0: será que eu ouvi Bia ou vou dizer isto
1: tu
0: e ele nem sequer disse Bia?
1: Tu és Léo, mas identificaste com Bia.
0: Às vezes.
1: Às vezes,
0: às
1: for,
0: vezes
1: agora está tudo bem.
0: Se tiver muito tempo com a Bia, fico muito parecida com ela.
1: A sério?
0: Yeah, porque às vezes tenho de dar, temos de dar um desmame.
1: Tu hoje, se tivesses mais 10 minutinhos, mal acabas de jardineiras. Que ela veio de jardineiras.
0: Que ela veio de jardineiras, já,
1: é
0: estava, já estava.
1: Ela no fim já estava com as jardineiras arregaçadas
0: e
1: para estar a bermudas.
0: Com um jogador da bola
1: tu.
0: Qualquer ao meu lado.
1: E a mandar bocas de
0: não,
1: mulheres
0: João.
1: Que estão com os jogadores. Estás a ver como é que tu és?
0: Olha, tá, não, tu estás
1: a ver qual
0: como
1: é o tipo
0: tu
1: de
0: é.
1: Linguagem que estás a. Estás a ver qual é o tipo de temática que estás aqui a querer avançar?
0: Olha, gosto muito dele, gosto muito dos dois e torço para que ambos sejam felizes para sempre.
1: Eu gosto de pessoas no geral, estás a ver? No meu caso,
0: é pá, João, olha, digo-te uma coisa. Nós como equipa deixas muito sozinha, mas está tudo bem. Ainda bem que é só até sexta-feira e depois regressa a Catarina Silva. A verdade
1: mas
0: é que amanhã ainda há, portanto fica por aqui das 4 às 8, tarde livre comigo, Leonor Carvalho, João Miguel Costa, que hoje desbloqueou uma nova skin, é isto que eu sinto, pelo menos de partir desse lado que aposto que não sabias que ele cantava bem.
1: Opa, eu estou a tentar não partilhar muito, mandei para 8 ou 9 grupos só de família.
0: Olha, ser sincero, feedback das pessoas, das tuas pessoas.
1: Não, ainda não mandei, estou a brincar, só mandei para a Carolina.
0: E então?
1: E ela disse que está fixe.
0: Okay.
1: Mas eu não mandei a menina que está à janela, mandei passeios perdidos.
0: Então, mas mostra-lhe a que passou em direto. Para que depois quer
1: vou pedir esse trecho ao João.
0: Daquilo que conheço dela, também acho que vai ser sincera. E se não gostar, diz, não é?
1: Pois.
0: Ela,
1: é
0: ela não acena que sim, é tudo aquilo que tu fazes.
1: Não te vou mentir, não me dava jeito nenhum.
0: Para já, fica com a demoção de Billy. E eu vou lá para mim e nós voltamos amanhã.

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